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1: Lionel Messi escreveu mais um capítulo histórico na Copa do Mundo de 2026. Com 18 gols em mundiais, o craque argentino se tornou o maior artilheiro da história das Copas, superando o alemão Miroslav Klose. Mas você sabia que esse recorde já passou pelas mãos, ou melhor, pelos pés de 12 jogadores diferentes ao longo da história? Tudo começou em 1930 com o francês Lucien Laurent, autor do primeiro gol das histórias das Copas. Depois vieram nomes como o argentino Guilherme Stabile, o húngaro Sandor Cossis, o francês Just Fontaine e o alemão Gerd Müller. O Brasil também teve seus representantes nessa linha do tempo. Leônidas da Silva igualou o recorde em 1938. Ademir Menezes assumiu a liderança em 1950. E Ronaldo Fenômeno se tornou o maior artilheiro das Copas em 2006, ao chegar a 15 gols. Em 2014, Klose ultrapassou Ronaldo e assumiu o topo com 16 gols. Agora, 12 anos depois, Messi toma o posto e chega a 18 gols. Aos 38 anos, o argentino segue ampliando sua coleção de recordes e reforçando o nome entre os maiores jogadores da história do futebol mundial.
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7: 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Cumprimente os seus colegas. Isto se chama amizade. Deseje a cada um o melhor. Isto se chama sinceridade. Faça a programação do seu dia. Isso se chama reflexão. Agora, com tudo planejado, comece a trabalhar. Isso se chama ação. Acredite que tudo irá dar certo. 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Faça tudo com alegria. Isso se chama entusiasmo. Dê o melhor de si. Isso se chama perfeição. 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Isso se chama doação. Compreenda alguém que sai de sintonia. Isso se chama tolerância. Receba as bênçãos com gratidão. Isso se chama humildade. Reconheça que Deus está no seu coração. Isso se chama amor. E neste novo dia, você será muito feliz. 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
10: Bom dia, minha família que me ama.
9: Olá, minha família que diz tanto que me adora também. Bom dia, um ótimo sábado. E aí, você tá bem? Tranquilidade total? Como é que passou de ontem pra hoje? Fazendo naninha, aproveitou bastante a sexta-feira, enfim. Noite de sexta-feira todo mundo gosta, né? E o sabadão, então, nu, igual a esse, bebê, não tem melhor. Afinal de contas,
11: todo mundo espera alguma coisa de um sábado à noite.
9: Claro, e uma coisa sempre muito boa, não é isso? Pra que aconteça, você que tá levantando agora, se ajeitando para trabalho ou não, enfim, manda pra nós aqui no Zapim, 999-86-1023, o seu signo. A gente vai começar a partir de agora a organizar a coisa toda por aqui. Não é isso? Queremos uma coisinha boa de um sábado à noite. Ela vai acontecer, com certeza. Dudu, Tetê, Gatona, cadê a galera toda? A Tetê ali. O Dudu aqui. Ali a Gatona também. Você não vai ficar de fora não, né, bebê?
12: Claro que não.
9: Então tá. Todo mundo já sabe, não é isso?
13: Bom dia, tio Rodolfo.
9: Olá, bom dia. Podemos, vai.
14: Gelou aí?

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7: Olá, seja muito bem-vindo, bem-vinda você também. Esta é a ZYD832, o canal é o 272. Educador FM, Batatá, em São Paulo, são 24 horas no ar, direto tocando a melhor música para o A Melhor Ouvinte do Brasil. Com a patota toda, tem Rodolfo Mosquiar na área, contando muito claro com você. É a sua participação também, claro. Senão não tem graça nenhuma. Eita, lelê, as velhinhas.
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7: Exatamente, programação A Caminho do Sol deste sabadão, deste sabadaço, hoje 27 de junho 2026, lá se foi junho, hein? Que é isso? Pra você que está levantando, se preparando para o trabalho.
10: Bom dia.
7: Pra essa galera aí que vem rasgando noite adentro, madrugada fora, garantindo, claro, um pãozinho nosso de cada dia.
11: Café.
7: E bom, hein? Cafezinho top, bebê.
11: Eu quero, Rodolfinho.
7: Vamos fazer o seguinte, então, enquanto a gente vai ouvindo ali, Delay com o Dorival, às 5 horas e 1 minuto, a gente vai lá pegar um cafezinho que já está passado prontinho. Alô, região, vamos levantando.
12: Brasil.

0: Causa do Amor, em 5 horas e 14 minutos. Felipe com Falcão. Ouvimos Durval e o Davi, Gosto de Saudade. Tivemos também Dino Franco, Mouraí, com a Sertaneja. E Matando a Saudade, Delay e Dorival.
1: Bom dia
0: pra você, meu bom. Tá levantando agora, se ajeitando, se preparando todo ou toda para trabalho. Chama no Zapinho, é um 999-86-1023. Fique à vontade pra você enviar aí o seu bom dia. E mandar também o seu signo, claro que a gente quer saber, né? O que os astros têm a dizer a seu respeito neste sabadão. Final de contas, todo mundo espera uma coisa boa, claro, de um sábado à noite. Não é? E nós também, 5h14, é o tempo da gente pegar um cafezinho no

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5: De volta no seu rádio, agora 5:16. Tem goiano, tem paranaense.
4: Bom dia.
5: E a viola e a pescaria. Alô, região. 999-86-1023 é nosso desafio. Fique à vontade, comunique-se. Dê o seu bom dia. Vai lá.

FM, como sempre, pegando muito bem, são 5 horas 28 minutos. Ouvimos Jardineira do Adeus Mococa Moraci, Mato Grosso com Matias, ponto final. Vidas Divididas, João Roberto Robertinho, e ainda a viola e a pescaria, tá aí goiano, mas paranaense, que é coisa melhor. E uma viola e uma pescaria, se juntar os dois, então melhor ainda. Vai na pescaria, leva a viola, bebê. Aí a coisa fica boa por demais. Pra você que tá levantando, se ajeitando, se preparando toda ou toda para trabalho. 999-86-1023 é um zapinho. Comunique-se, dê o seu bom dia. Intervalinho rápido, já já a gente volta com muito mais. Falar sobre o tempo. Mais uma vez, esse tempo toda trabalho.

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1: 15 graus no alto da Vila Cruzeiro para você que está levantando, se ajeitando todo ou toda para trabalho. Bora falar do tempo de novo, pois é. Aqui, ó. O último fim de semana de junho será marcado por mudanças no tempo em diferentes partes do Brasil. A chuva volta a atingir a região sul a partir de hoje, ganha força amanhã e avança para Santa Catarina e Paraná na segunda-feira. Depois da passagem da frente fria, as temperaturas voltam a cair também no Rio Grande do Sul, com possibilidade de geada em áreas do estado. Também a previsão de chuva intensa em pontos das regiões norte, nordeste, já no centro-oeste, no interior do sudeste, nós aí, e em parte do nordeste também, o tempo seco predomina e as temperaturas sobem durante as tardes. É isso, bebê. Pelo que eu entendi, para nós deve dar uma, assim, melhorada, poderia dizer, ou deve ficar menos pior? Menos pior, né? Seria melhor, então. Teremos aí tardes com sol para secar nossas cuequinhas.
8: Ai, para!
1: 5:32, agora tem Nenete Dorinho na Melhor do Brasil e a Gangorra.

0: Educador FM, como sempre, pegando muito bem, faltando para as 6, apenas 18 minutos, tava lá pegando meu café, vim correndo, bebê. Não é brinquedo não, hein? 18 quilômetros depois cheguei aqui. O carro e a faculdade, ouvimos Roberto Barreiros, tivemos com o Pião Carreiro, Zé Paulo, os diplomatas, ciumento, e a gangorra de Nenete mais Dorinho, pra você que levanta, se prepara para trabalho neste sabadão, muita gente vai, né?
1: Todo mundo espera uma coisa de um sábado à noite.
0: E uma coisa boa, não é isso? E pra que isso aconteça, a gente tem que saber o que os astros têm a dizer a seu respeito. Vai lá no Zapinhão, 999-86-1023, fique à vontade, nossa amiga Regina de Franca, bom dia, Rê. Obrigado pelo carinho. Se você adivinhar o que que a Regina já tá fazendo, você vai ganhar um doce, bebê. Pois é, já limpando casa. Ela é de virgem, tá anotado. Forte abraço a todos em Franca, sempre na sintonia, em peso aqui com a gente. É muito bom, né? 5h43, pulou.
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Christian Ralph, o ano era 1983, meu bom, pra você ter uma ideia. Tivemos com Zé Mulato, Cassiano, Portador da Alegria e Noturno, Zé Carreiro, Carreirinho. Para você que está levantando agora, se ajeitando todo para trabalho neste sabadão, quem vai para trabalho, né? Muita gente não. Sabadô, bebê, tranquilidade total. E segunda-feira, como é que vai ser o expediente aí? Ou não vai ter? Já avisei, hein? Patrãozinho chegando na segunda-feira cedo, com uma TV debaixo do braço. Uma sacolinha. Nessa sacolinha vai ter um saquinho de pipoca, milho pra pipoca, né? E um refrigereco.

firma mesmo. Meu amigo Everton, bom dia pra você, forte abraço, obrigado pelo carinho, saindo lá para trabalho e nos ouvindo também. Bora aqui encerrar então com a tua indicação. Quero ver você fazer isso aí que ele faz aí, ó. Netinho Rodrigues. Ó. Até amanhã, Everton. Agora.

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0: 27 já hoje. Acabou, já era. Esse aí já não volta mais.
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0: Olá, minha família que diz tanto que me adora, levantando agora, se ajeitando para trabalho ou não. Beth, minha querida, beijo pra você também. Anotado, ela é de Virgem. Tá certo, então. Quem mais mandou? Minha amiga Sônia, que é de Brodowski, tá lá se preparando para trabalho. Hoje ela vai normal também. Dia todo, né, Soninha? Valeu, querida, de Leão. E você, tá a fim de saber o que os astros têm a dizer a seu respeito? Então tá muito fácil. O zapinho é esse aqui, ó.
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0: Não mudou nada.
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0: Exatamente. Envia pra nós aqui o seu signo, porque a gente tá organizando a coisa toda e queremos saber o que os astros têm a dizer a seu respeito neste sabadão. Afinal de contas,
3: todo mundo espera alguma coisa de um sábado à noite.
0: E uma coisa muito da boa, diga-se de passagem. Ó o Dudu aí, Tetê aqui, gatona colar, você não vai ficar de fora não, que eu tô sabendo. Então pula dessa cama aí.
4: Claro que não.
0: Vai lá no 999-86-1023.
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3: 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Salve, salve, seja muito bem-vindo, bem-vinda você também. Esta é a ZYD832, o canal é o 272. Educador FM, Batatais, São Paulo, são 24 horas no ar, direto tocando a melhor música para o A Melhor Ouvinte do Brasil. E até 9 horas, Rodolfo Moschiari e a patota toda contando muito claro com a sua participação, bebê. Se liga aí, vamos que vamos. Como sempre, pegando muito bem. Sabadô, chuchu.
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3: Programação A Caminho do Sol deste sabadão, 27 de junho 2026. Mês é 30, né? Abra ali. 30, graças a Deus. Mês com 31 dias, ninguém merece. Mas enfim, 6:02, lá na capital federal.
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0: Meu amigo Hamilton, bom dia, um forte abraço, rapaz. Se preparando para trabalho também neste sabadão 27 de junho. Tá querendo e vai. Aliás, já está ouvindo, né, Hamilton? Poeta com o trovador. O

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2: Ô, meu amigo Ivan, bom dia. Que é isso aí, rapaz? Você tá de brincadeira comigo, rapaz, que entrega o gás lá no brinquedo não. Dá pra fazer isso em casa, hein? Eu vou tentar fazer isso lá em casa. Vou ver se eu encontro duas bolinhas por lá. O Ivan me mandou aqui, pra você que tá entrando em sintonia agora, um teste que estão fazendo na internet ali. É bem bacana, é bem legal. Só que o Ivan, se você reparar, tem hora que ele solta uma devida bolinha primeiro do que a outra, né? Não sei se influencia ali, mas enfim. Ó, aqui no teste é o seguinte, imagina uma pia de banheiro, beleza? De um lado, do lado ali do onde escorre a água, ele coloca Brasil e do outro lado ele escreve Japão. Aí em cima, ele vai marcando ali, ele solta duas bolinhas ao mesmo tempo dentro da pia. A que cair primeiro no buraquinho ali que escorre a água, ele vai lá e anota. Brasil tá ganhando de 5-4 do Japão. É bem legal esse teste ali. Funciona? Não sei. Vai dar certo? Sei lá. Segunda-feira a gente vê. Mas o que eu achei estranho é que eu notei ali que determinada hora ele solta primeiro uma bolinha, depois a outra. Não sei se interfere ali no resultado, ela cair ali dentro do ralo, enfim. 999-86-1023 é nosso zapinho pra você que está levantando agora. Valeu, meu amigo! Forte abraço, obrigado pelo carinho. É uma brincadeira bem bacana de se fazer em casa também, apostar com a galera aí, reunir a galera e falar, bora aqui ver quanto é que vai ficar o jogo. Bem legal. Vai mandando o seu zapinho enquanto a gente vai ouvindo aqui a Dose Dupla. Hoje tem Eli Silva e Zé Goiano.
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3: Então vamos, previsão do tempo para Batatais e toda a nossa grande região para este sabadaço 27 de junho. É a seguinte, bebê, teremos aqui, ó, sol com algumas nuvens, porém não chove não, tá? A mínima 16 graus, a máxima 26. É, então. Penso que vai dar para secar as roupinhas, hein?
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3: Já de volta na melhor, e o Zapinho? Tá difícil não? Esse aí, ó.
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3: Não mudou nada, continua sendo o melhor zap do Brasil. 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

que descaracterizar minha geladeira. É bonita só. Geladeira, você olha pra ela, parece um espantalho. Um espanta-pássaros. O duro é abrir a geladeira, né?

E seu, gatinha? É a Neuza, trabalhando na casa. Ô, que ela? Ô, que coisa boa, Adolfo. Quer dizer que eu posso lavar a roupa hoje que vai secar? Ou então, você ouviu aí o clima tempo, né? O clima tempo diz que teremos um solzinho aí, que aliás, não teremos chuva, né? Consequentemente, o solzinho deve dar o ar de sua graça hoje, então.

folga, enfim. 999-86-1023 é nosso zapinho pra você que está levantando agora, se preparando para trabalho. Já vai enviando aqui pra nós seu signo, a gente quer saber o que os astros têm a dizer a seu respeito. Marilene, ela é de Leão. Mito Leão, hein, gatona? Danada, já está anotado aqui e tá a fim de ouvir. E vai, César e Paulinho. Alô, Marilene, bom dia, querida. Obrigado pelo carinho, bom fim de semana a todos aí. 6:31, você é tudo que pedi pra Deus. Mas

minha querida. O dia tá na casa também, ainda não pega lá hoje, hein? Eita, lelê. E o Radião é um milhão lá. Oh, aí sim, hein? Lourdes, é a Maria de Lourdes, não é isso, Lourdinha? Forte abraço a todos aí.

Quem sabe, né, Eleuza? A Eleuza de Cravinhos já mandou aqui pra nós também. Obrigado, querida. Uma boa pergunta pra gente fazer semana que vem. Quem fala mais a verdade, segundo nossa amiga Eleuza mandou ali, ó? Criança, bêbado ou mulher com raiva? Nu. Se bem que a mulher com raiva, ela vai dizer até o que não deve, né? Já o bêbado também. Há quem diga que bêbado não mente. Difícil, hein? Difícil. Criança, bêbado ou mulher com raiva? Sei lá. Vamos lá, 999-86-1023 é nosso zapinho, tá? Você pode ficar à vontade. A gente quer muito saber o que os astros têm a dizer a seu respeito. Neste sabadão, afinal de contas, todos nós esperamos uma coisa boa de um sábado à noite.

Paraíso na melhor do Brasil. Faltando para as 7 apenas 20 minutos. Alô, Inês! Você sabe que a Renata tá dizendo a mesma coisa aqui, viu, minha querida? Renata, lá de Ribeirão Preto. Inclusive, ela me mandou uma foto dizendo o seguinte: que hoje a roupinha no varal vai secar, inclusive as cuecas. E eu disse a ela: caraca, todas as duas? A Inês em Itamuji falou a mesma coisa. Bora botar a roupa pra secar, Lu, que hoje eu acho que seca. Valeu, querida, ela é de Sagitário. Obrigado pelo carinho em Itamuji. É você no horóscopo. Claro que a gente quer saber o que os astros vão dizer a seu respeito. 999-86-1023 é o zapinho pra você que não tava lembrando, recordando, enfim. Dá uma adicionada aí. Adianta nada você ter um telefone caríssimo. Ter o seu iPhone. 13 mil conto, 15 mil conto. E não ter lá o zapinho dos melhores. É, bebê. Dos malucos aqui da madrugada. Ô, Célia, tá anotado, querida? E vamos tocar sim. A Célia tá dizendo o seguinte: Rodolfo, a gente só ouve César e César na educadora. Seria possível você rodar pra mim meu segredo? Ô, minha querida Célia, Célia, Célia. Só se for agora, bebê. Pode ser, não? 1989. Vamos dar um pulinho lá, não? Aí. Ela gosta. Ela é de Capricórnio.

6h46. Um ótimo dia para você que está levantando, se preparando para o trabalho. Ó, já tá o negócio, né? Alô, Josiane, bom dia. Se preparando para o trabalho, aí sim, hein?

de Patrocínio Paulista, tá se ajeitando para trabalho também. Eu gostei da foto, hein, Jair? Aí sim, tá quase chegando aqui na emissora. Faz lá o retrato da torre aí pra nós, manda aí. A Renata também mandou. Ela tava na pista lá quando ela fez aquela foto lá. Valeu, meu bom, a sua indicação tá chegando agora. 1996, tá aí, ó. É o coração.

0: Coração Sertanejo, Chitãozinho mais o Chororó. 1996 foi o ano. Minha amiga Carmen, bom dia pra você também, querida. Então, Carmen, ela é de Peixes, ó, não estou só hoje, hein? E ela tá me perguntando, teremos um solzinho hoje então, Rodolfinho? Ó, segundo o clima tempo, não teremos chuva pra, pelo menos pra nós aqui na nossa região, né, minha querida? Só que, tá meio esquisito isso aqui, ó. Último fim de semana de junho será marcado por mudanças no tempo em diferentes partes do Brasil. A chuva forte volta a atingir a região sul a partir de hoje. Ganha força amanhã, domingão, e avança na segunda-feira para Santa Catarina e também no Paraná. E a gente sabe que tudo começa de lá, né? Aí vem respingando para cá. Enfim, depois da passagem da frente fria, as temperaturas voltam a cair também no Rio Grande do Sul, com possibilidade de geada em áreas do estado. Também há previsão de chuva intensa em pontos das regiões Norte e Nordeste, já Centro-Oeste e interior do Sudeste. Ó nós aí, e parte também do Nordeste, né? O tempo seco predomina e as temperaturas sobem durante as tardes. Como o clima-tempo disse, e eu repito, hoje não teremos chuva, não tem previsão de chuva, só que lá no sul a coisa toda começa a mudar de novo a partir de hoje. E aí você já viu, né? Pra chegar aqui, um, dois dias, sei lá, mais ou menos isso. Vamos aguardar, minha querida, mas pra hoje não tem previsão não, então deve secar a roupinha. Valeu, minha querida, está anotado. Você sabe que os melhores são de Peixes, né? E a tua moda aí, ó, Rio Negro e Solimões.
1: O

Rio Negro e Solimões, é por você. 1997 era o ano. 5 minutos para as 7, mais uma, claro, com Cooperlube. 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
2: Bom dia!
0: Em patrocínio paulista, ó. Vai ouvir, hein? Ele quer com o Sérgio. Sérgio Reis, na melhor do Brasil.
3: Quem é o cantor?
0: Aí sim, ó. O ano era 1984. Pro nosso amigo Gilberto. Fechando aqui, ó. Berrante de Ouro. Vem aí o Bom Dia e o melhor do sertanejo universitário.

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5: Olá, minha família que diz tanto também que me adora. Pezinho lá e outro cá, já de volta na melhor, hein?

0: uma coisa muito boa, claro que sim. Levantando agora, o que, que você vai fazer? Vai para trabalho, trabalho que eu digo rentável, aquele que você pega uma bala no mês. Não, Rodolfinho, hoje não. Hoje é em casa. Muita gente em casa hoje, hein? Aproveitando aí essa estiada que deu. Clima Tempo diz que teremos um solzinho hoje. Até agora, pelo que vejo daqui, ele ainda não deu o ar de sua graça, não. Só que também não tem chuva, tá? Segundo o Clima Tempo. Então, deve secar sim a roupicha. Vai lá no Zapim, manda pra nós aí o seu signo. A gente quer saber o que os astros vão dizer a seu respeito neste sabadaço. É isso, pequenino Dudu. Minha pequena sereia, razão de eu madrugar todos os dias. Aí, bebê, cadê a Tetê? Ouviu, né? Todo mundo aqui, você vai ficar de fora?
1: Claro que não.
0: Claro que não, então manda aí no Zapim. Vai lá.
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2: Salve, salve, seja muito bem-vindo, bem-vinda você também. Esta é a ZYD832, o canal é o 272, Educador FM, Batatá em São Paulo, são 24 horas no ar, direto tocando a melhor música para o A Melhor Ouvinte do Brasil. E até 9 horas com a patota toda tem Rodolfo Moschiari, contando muito claro com a sua participação. Se liga aí, vamos que vamos.

0: finalzinho nosso de cada dia. Sítios, chácaras, fazendas, enfim, essa galera que não deixa a peteca cair jamais. Ô Esther, minha amiga Esther, em Altinópolis aqui, ó, faça como ela, acabou de mandar, ela é de peixes. Ô Esther, você sabe, né? Os melhores são. Que é isso?
1: Ai, para!
0: Não, ué, não posso parar, eu tenho que puxar a sardinha pro nosso lado. Valeu, querida! E aí, vai pra trabalho ou não, ou tá em casa? Manda pra nós aqui no zapinho que a gente quer saber. Valeu, tá anotado? 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
0: Diego Vitor Hugo! A gente começa com eles, ó. Coisa boa, né? Ou não?
3: Essa aqui é problema,
0: hein? Eita, lelê.

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2: Bom dia, Roberto.
0: Olá, bom dia. Já tem Zap Hits, hein? 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
0: Temperatura subindo por aqui no alto da Vila Cruzeiro, 16 graus e o solzinho também dando ar de sua graça.
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0: Muito, muito bem, como sempre. Pra você que tá levantando agora, se ajeitando, se preparando para trabalho ou não, dando aquele trato na casa, lavando roupa, hoje seca, hein? Olha lá o solzinho. Eita, Lele, agora sim, ó. No ar, a primeira edição do Zap Hits. E aos sábados é uma edição especial. Pois é, de outrora, da saudade. 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E as opções? Eu já te passo já pra você começar a me xingar.
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3: É o seu hit, bebê, aquela que você gosta mais. Vamos lá, então, com as opções. Primeirinha, Juliano César, Bem aos Olhos da Lua. A segunda, Fragmentos de Amor com Ataíde mais Alexandre. Lembra dela, não? Você vai lembrar. Ó, 999-86-1023. Esse é o zapinho pra você ir votando aí. Vou te mostrar um trechinho de cada uma. Bora lá, então?
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3: Essa aqui é a primeirinha, ó.
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são os fragmentos de amor, Ataíde mais Alexandre, a segunda opção da primeira edição do Zap Hits da Educadora, e aos sábados, Zap Hits TBT, de outrora da saudade, pra você me xingar, a orelha já tá queimando, hein? A primeira, Juliano César, Bem aos Olhos da Lua. A segunda, Fragmentos de Amor com Ataíde Alexandre. Enquanto você vai votando, a gente vai ouvindo a intermediária com Christian Ralph.

você tá de brincadeira comigo. O ano era 1992, tá aí, você não me ensinou a te esquecer. Christian Ralph, intermediária da primeira edição do Zap Hits da Educadora, e aos sábados você sabe que é um Zap Hits TBT, né? De outrora, da saudade, enfim. Hoje nós tivemos aqui Juliano César, Bem aos Olhos da Lua, primeira opção. A segunda, Ataíde com Alexandre, Fragmentos de Amor. Já dá pra imaginar, não? Eu suspeitei desde o princípio. Mas enfim, mais uma vez, valeu!

0: O melhor ouvinte do Brasil, a melhor ouvinte do Brasil.
1: Brasil!
0: Pois é, votou. E a campeã chegou, bebê. Bora cantarolar então.
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0: você que ainda dá um bom dia também, bom sábado, bora lavar roupa ou botar a roupa lá no varal. Solzinho hoje, vai secar, hein? Sabe aquela cuequinha que não tá secando nem a pau, Juvenal? Coloca lá que hoje vai rolar. 1996 foi o ano, Juliano César, bem os olhos da lua. 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

0: B mudo. Você viu a pronúncia? Gostou não? Ó, pequena aula agora, hein, de pronúncia. Abstinência. Que é isso? Não, palmas para mim. Pequenas palmas que eu sou tímido. Aí. É abstinência. Abstinência. Se tivesse o I, seria abstinência. Mas não tem o I. Então é abstinência. O B quase não sai, entendeu? Abstinência. Ô, Juliana. Ó o Reginaldo aqui, ó. Reginaldo tá falando que os melhores são de Capricórnio? Tá bom. Deixa ele. Susta ele, não. Ai, valeu, querido. Obrigado pelo carinho. Vai lá no Zapim. 999-86-1023. Oi, Maria José. Um bom dia pra você também, querida. Valeu, Maria José de Escorpião, ó. E você sabe que Escorpião sempre tem muito, né? E não é piadinha, trocadilho, não. Sempre tem muito mesmo. Hoje não tem tanto, não, mas enfim. Maria José, valeu, querida. Dando um jeito na casa, limpando. É, hoje vai secar. Tem que lavar roupa também, hein? Minha amiga Márcia, lá de Patrocínio Paulista, de Libra, enviou agorinha, ó. Tá com o radião a milhão, vai sair para trabalho. Já deu jeito na casa ontem, hein? Palmas para a Márcia. Em Patrocínio Paulista, daqui a pouquinho, então, a gente começa. 20 minutos para as 8. Agora tem Diego e Vitor Hugo com Os Tubarões. Então vamos lá, bebê.
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0: você.
1: Pô, que situação, hein, velho? Já imaginou isso aí?
0: Estou casando, hã? Com o grande amor da minha vida é você.
1: Será que alguém já foi em algum casamento em que o noivo ou a noiva disse não? Isso é coisa de filme e novela, né? Acho que na vida real nunca acontece isso, não. Nunca ouvi falar de ter acontecido. Conhece alguma história, Gatona? Também não conheço, não. Pô, você luta pra caramba, tudo é muito caro. Você imagina quanto é que deve estar pra casar nos dias atuais, essa coisa toda de igreja, recepção, blá blá blá. Nu! Fica uma bala, nego. Imagina lá, olha lá o noivo lá, Tatão, em pé lá no altar, esperando. Aí a gata chega com aquela cara de poucos amigos. Aí na hora do sim, o padre pergunta: é de livre e espontânea vontade que a senhora está aqui e quer receber fulano de tal, cicrano de tal e blá blá blá blá blá? Ela diz: não. Você pensa, né? Já pensou que situação? Ó, deixa eu falar pra você. 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JL Tintas Automotivas de volta no Bom Dia na segunda, porque daqui a pouquinho, já a gente vai começar aí com os primeiros signos para este sabadão, para este sabadaço. Afinal de contas,
0: todo mundo espera alguma coisa de um sábado à noite.
1: E uma coisinha boa: Diego Vitor Hugo, Bruno Mais Marrone para fechar. Facas, olha a faca. Bom dia,
2: Bruno Marrone, Diego Vitor Hugo.

0: Obrigado, Diego. Vitor Hugo.
1: Obrigado, Bruno e Marrone, por aceitar o convite e cantar essa moda linda com a gente.
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4: Bom dia, Rô.
5: Olá, bom dia. Você já ouviu falar no Colin Hay? Já, né? Então, ó, lá em 79, em Melbourne, eles formaram Man at Work. Ele assumiu o vocal principal e também guitarra. Lembra da banda australiana Man at Work? Então, menino, já a gente vai ouvir essa daqui deles, ó. Ó, The Wonder. Aí sim. Ó o vocal de Colin Hay. Essa é de 81, agora.
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5: Demais.
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5: Rapaz, mas é muito parecida mesmo. Eu achei que tivesse um parentesco ali. De tão parecida que é. Não é? Precisa ver. E aí? Tá levantando agora, não tá não? Vai para trabalho hoje, Rodolfinho? Hoje não, bebê. Sabadô. Então, você deu uma olhadinha lá fora? Solzinho tá saindo. Tem que lavar roupa. Tem que botar ela pra secar. Tira aquela roupaiada que tá em volta da geladeira lá. Que é aquilo? Geladeira lá em casa tá parecendo uma menininha que vai dançar festa junina. Nu! É uma mistura de Brasil com festa junina, espantalho, espantapássaro, sei lá. Ó, o zapinho não mudou em nada não, hein?
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5: Aí.
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5: Depressa o que interessa, bebê? Podemos não? E aí, você tá prontinho, tá prontinha? Eu literalmente hoje não tô não. Hoje eu estou com o meu emocional abaladíssimo. Ai, que medinho.
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5: Vamos lá, foi o que o mulo falou pra mula. Vamos lá. Ele falou isso aí. Piadinha sem graça pra você levantar e dar um sacode na roupa e botar lá no sol. Seguinte, bebê, hoje temos a Deise em Franca, a Estela e também a Luciana. Meninas!
7: Aries. 21 de março a 20 de abril.
5: O fim de semana começa animado e com seu otimismo em alta. Olha que beleza, as coisas ficam mais animadas também hoje. Afinal de contas, Xuxu, me ajuda aí, né? Todo mundo espera uma coisa boa de um sábado à noite, como não? Os contatos com coleguinhas, amigos, pessoas de fora estão favorecidos e vale matar a saudade de alguém que está longe também. Se tiver que encarar o trampo hoje, vai ter que trabalhar, não? Saiba que as tarefas em grupo se desenvolvem com mais facilidade. Ah, vá! Mesmo? Se está em busca de um novo amor, sair da rotina e dar uma circulada por aí, aumentam também as chances de se dar bem, muito bem, obrigado. O romance também conta com alto astral e promete muita diversão. Sua cor para hoje tá favorável, hein? Áries é cereja

0: muito favorável hoje, então aproveita aí.
1: De 21 de abril a 20 de maio.
0: Porque vou te contar, hein? Tem dia que nu dá vontade de rasgar isso aqui tudo. Ó, Cleonice, Encerrana, Vera e a Priscila. Meninas, o desejo de fazer mudanças e mudanças profundas pode falar mais alto, inclusive na vida profissional também. Eu espero que vocês tenham entendido.
2: Eu não entendi o que ele falou.
0: É, eu também não. Esta manhã conta com energias positivas para quem está procurando um novo emprego também. Ah lá, que Deus abençoe. Seu lado intuitivo anda a mil e pode descobrir segredinhos. Ai, ai, conta pra nós. Você conta? Vamos esperar, hein? Você vai buscar segurança e apoio logo mais à noite, mas a sensualidade também cresce e promete momentos agradáveis aí, ó. É isso que a gente gosta.
3: Oh, yeah.
0: Tanto a paquera, atenção aqui, ó. Tanto a paquera quanto a vida dois ficam mais favoráveis também. Que beleza. Violeta, você de touro? Ah, chuchu. Pelo sim, pelo não? Violeta é o tal do roxinho, né? Coloca aí, boa sorte.
1: Gêmeos, 21 de maio a 20 de junho.
0: Nancy, em Serra Azul. Bastante Serra Azul, né? Desde ontem, anteontem, a galera participando para conosco. Ô, Nancy, Kátia, seguinte. Sua habilidade para lidar com pessoas, com as pessoas, deixa amanhã pra lá de animada. Aproveite também para fazer contatos e matar a saudade de quem anda longe, distante, enfim. Agir em parceria será o segredo para o sucesso. Se anda pensando em começar um negócio, vale considerar também uma sociedade. Por que não? Seu temperamento divertido promete brilhar e você tem boas chances, né, de engatar um novo amor se a galera der uma mãozinha. Mas cuidado, hein? Tem muito coleguinha, amiguinho da onça, querendo fazer uma graça, pregar peças. A sintonia com o par também cresce e o amor fica blindado. A cor é muito estranha. Imagina num sábado à noite. A pessoa de prata. O nego vai olhar e falar assim: nu, chegou o astronauta, chegou o disco voador. Ah, só que não, caprichei, meninas, nessa cor prata e use a criatividade. Afinal de contas,
4: todo mundo espera alguma coisa,
0: não é?
4: De um sábado à noite.
0: E uma coisa boa, chuchu, claro que sim. Vamos seguindo por aqui na melhor do Brasil.
5: Bom dia, minha família que me ama.
0: Olá, minha família que me adora. Pelo menos diz que adora, né? Eu sei lá se é tão vero assim. Nossa, já é isso tudo? Mesmo? Não vai falar ninguém hoje, então. Não, não vai falar ninguém. Hoje ninguém vai falar. Pronto, vamos direto aqui.
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0: Yes! Olá, seja muito bem-vindo, bem-vinda você também. Esta é ZYD832, o canal é o 272. Educador FM, Batatá, em São Paulo, são 24 horas no ar, direto tocando a melhor música para a melhor ouvinte do Brasil.
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0: E até 9 horas, Rodolfo Mosquiar sozinho, ó. Hoje não tem ninguém por aqui, nu,

0: Este sabadão, deste sabadaço, lá se foi junho, hein? No 27 de junho de 2026, agora 8 horas em ponto, lá na capital federal.
1: Brasil!
0: No céu ensolarado da pátria nesse instante. Vai, Duduzinho! Vai, minha querida Tetê! Ô, gatinha! Você acha que eu vou ficar sem ouvir vocês, bebê? Nem a pau, Juvenal. Podemos, não?
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0: Exatamente. Vamos tocar esta maravilhosa canção de Men at Work. Esta é música desta banda australiana. É um verdadeiro hino nacional não oficial lá da Austrália, tá?

celebrando aí a cultura e o espírito aventureiro do povo australiano. Ela foi lançada em 1981. A canção se tornou um sucesso mundial, capturando a essência da identidade australiana com um toque de humor e também irreverência. O clipe é muito legal dessa canção aí. A letra é uma viagem por diferentes culturas e países, mas sempre com um olhar voltado para a terra natal, a Austrália. A música também menciona um produto alimentício icônico de lá, reforçando a identidade cultural e única do país. A narrativa segue o protagonista em suas viagens pelo mundo, encontrando pessoas que, ao reconhecerem sua origem australiana, reagem como uma mistura de curiosidade e admiração pelos perigos naturais da Austrália, como tempestades e a fauna selvagem. Pois é, esta música é uma celebração apenas da Austrália. É, a galera gosta demais, mas também uma reflexão sobre os australianos. É isso, de 1981, Men at Work, Down Under, Colin Hay.

abandonado e ao vivo, meu querido. Tá aí, Barão Vermelho. Maior abandonado, às 8 horas e 8 minutos. Tivemos ainda com Man at Work. O ano era 1981. Down Under. Começamos muito bem, obrigado, hora 8. Do bom dia deste sabadão, deste sabadaço, 27 de junho 2026. Aleluia, acabando junho, hein, bebê? Terça-feira, né? Dia 30? É, terça-feira. Termina junho, nu. E como passou, hein? Você tá de brincadeira comigo, não? Vamos lá, intervalinho? Ô, Cida, obrigado, querido. Um bom dia pra você também. Se você adivinhar o que Cida, nossa amiga ouvinte Cida, está fazendo, é, limpando casa, lavando roupa. O solzinho vai ajudar a Cida. Ô, Cida, eu gostei que você me mandou aqui, hein? Aqui, ó. Quando um pássaro pousa em uma árvore, ele não se preocupa em o galho quebrar. Sabe por quê? Porque a confiança dele não está no galho, mas sim em suas asas. Gostei, hein? Olha o que a Cida nos mandou logo cedo. Palmas para nós. Tá inspirada a Cida lá, hein?

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0: Xuxa ver, pronto. Podemos então.
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0: A Eleusa em Cravinhos e a Vilma também. Juro que eu não vou fazer, vou me conter. Estou me contendo. Ô Vilma, Vilma, ô Vilma. Estou me contendo. Bom dia. E Eleusa também lá em Cravinhos, são de...

0: 21 de junho a 21 de julho.
1: O seu lado responsável ajuda você a terminar tarefas que ficaram incompletas. No sabadão, só se for na casa, né? Galera toda dando um tapa na casa lá, aquela coisa toda e tal, lavando roupa, vai secar hoje. Mas nem tudo se resolve sozinho, não. Então é preciso redobrar o empenho aí no serviço. Você conta também com mais disciplina para cuidar da saúde e não terá dificuldades para fazer algumas mudanças também, inclusive nos seus hábitos. Ah lá, com tanta coisa para fazer, o romance corre o risco de ficar em segundo plano. Vai deixar? Claro que não. Então pronto. Com tanta coisa assim, né, bebê? A gente fica meio... Imagina, trabalhar o dia todo na casa. Aí chega a noite. Que isso, bebê? Hoje é sábado, me ajuda aí. A paquera anda meio devagar, mas alguém mais velho, ou velha, enfim, pode balançar aí o seu coraçãozinho hoje. Coloca alguma coisa azul, bebê. Azul, não é? E boa sorte.
0: Leão, 22 de julho a 22 de agosto.
1: Vamos a Brodowski, lá está Sônia, temos a Marilene hoje também por aqui e a Fátima. O fim de semana começa mil. Para você curtir aí seus passatempos preferidos, olha lá. Reserve tempo para fazer o que mais gosta. Ótimo momento para expandir seus contatos e trocar ideias com as pessoas também, por que não? Seu charme segue em alta e a criatividade será um grande trunfo para brilhar aí em qualquer área. Tá muito favorável isso aqui hoje, hein? Tá não? Seu jeito encantador faz o maior sucesso na conquista e pode até viver aí um amor à distância. Isso aí eu não boto fé não, hein? Mas enfim, amarelo é sua cor para hoje, você de leão.
0: Virgem, de 23 de agosto a 22 de setembro.
1: Faz urro. Cadê o urro do leão? Faz urro. Eu lembrei do Shrek agora. Seguinte, virgem, já foi, né? Temos a Beth, temos a Celina e temos lá em Franca também Regina. Regina tá na casa também, dando um trato lá. O contato com familiares e tudo que envolve a sua casa conta com boas energias deste sabadão. Aí, se está pensando em fazer algumas mudanças, anote as ideias que podem surgir aí logo mais à noite também, para colocar em prática, né? Muito bom. A boa notícia é que você começa o dia com uma atitude mais prática e isso fará diferença na hora de lidar com tarefas de rotina, ó que bacana. Já no namoro ou na vida a dois, o ciúme pode ser o maior desafio hoje, cuidado aí. Por outro lado, também vai temperar os momentos a sós. No...
2: Oh, yeah.
1: No... Aí sim, hein? Você de virgem? Ah, bebê, a cor é magenta. Sábado, vai lá.
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1: Inverno brasileiro, no seu sabadão, no seu sabadaço, tem Ana Castela e Péricles. Péricles e Ana Castela. Simplesmente aconteceu. Bom dia, Regina.

fazendo a coreografia. Bom dia. Bom sábado. Ou tentando fazer, né? Olha lá. Vai, Gatola. Ó o chicotão. Pera lá que eu vou dar uma chicotada, ó. Ô, danado. É o peão todo tatuado, Geninho e a Mariana Fagundes. Tivemos ainda Simplesmente Aconteceu, Péricles e Ana Castela. Aham, ó, vou contar só pra você, hein? Me mandaram aqui, ó. Uma mulher de 25 anos na Indonésia afirmou ter engravidado de uma rajada de vento que entrou no corpo. Pouco depois, ela deu à luz a uma menina. Dá pra crer ou quá? Ela engravidou de uma rajada de vento. Ai, ai, ai. Ai, ai, ai. Você vai ver cada

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5: Agora a galera começa a tirar onda aqui nos apelidos, com o negócio da Indonésia, a menina da Indonésia. Ô, galera, de repente rajada de vento, o apelido do namorado da moça, vai saber. Não é? Olha lá, agora tá todo mundo tirando um pelo ali. Eita, lelê, hein? Cuidado aí, ó. Vamos lá. Nossa, bastante Libra hoje, hein? Que é aquilo? Roda, bebê, aquele ali, ó.
8: Libra, 23 de setembro a 22 de outubro.
5: Minha amiga Mara, Márcia de Patrocínio Paulista, Lúcia, até o Rinaldo já mandou e a Índia Lene também tava no trabalho, hein? Ó, meninas e menino, um menino é o Rinaldo. Seguinte, o desejo de passear, conhecer um lugar novo ou de repente fazer uma viagem rápida tem tudo pra animar o início do dia. Tá podendo? Então prega o pau, bebê. Agarre qualquer chance de sair da rotina e respirar também novos ares por aí, ó, que beleza. O diálogo será o seu maior trunfo e o contato com outras pessoas traz também surpresas muito agradáveis. Que legal! Você vai se expressar com mais brilho e delicadeza, o que facilita tarefas que envolvem aí a comunicação. Legal, né? Paquera ou de repente um lance passageiro deve fazer seu coração bater bem mais rápido. Nu! A sua cor para hoje, você de Libra, é o azul. Pelo sim, pelo não, capricha aí. E cuidado com a rajada de vento. Ui!
8: Escorpião, de 23 de outubro a 21 de novembro.
5: Vamos lá, quem é de Escorpião aí? Xavier, Vixe, Donizete, Maria José, Luzia de Nuporanga, Dalva também e a Renata. Tem mais alguém? Não, não, né? Acabou. Ó, tudo que envolva finanças conta com a proteção dos astros também hoje. Agarre. Cadeira tá estralando que eu vou cair. Essas boas energias aí para transformar isso em algo concreto. Há chance de pegar um serviço extra à noite se estiver precisando aí de uma grana. Oh, que legal, então faça isso. Talvez seja preciso um sacrifíciozinho extra aí, ó. Mas seu bolso vai agradecer. Tá vendo só? É esse trampo que você vai pegar logo mais à noite. Pronto. Já nos assuntos do coração, a possessividade talvez incomode, se é que você já tem compromisso também. O astral não anda lá essas coisas não. E se tem planos para uma conquista logo mais à noite, coloca aí uma cor de sua preferência, porque aqui tá aqui, bebê. Não, me ajuda aí. Sabadão, uma cor dessa aqui, você de Escorpião? Não, negativo. Eu não digo.
8: Sagitário, de 22 de novembro a 21 de dezembro.
5: Minha querida, vem cá. Todo mundo espera uma coisa boa de um sábado à noite, não é isso? Aí você vai e me coloca uma cor dessa daí. A pessoa vai ficar sozinha, ilhada. É, não, com uma cor desse tipo. Não, você é doida. Deixa eu falar pra você de Sagitário agora. Hoje temos Iraci, lá em Itamuji temos a Inês e temos também a Sirley. É isso? E o Wesley também mandou agora aqui, ó. Se depender dos astros, aqui vai sobrar disposição para resolver alguns assuntos pessoais hoje, tá? Aproveite esta manhã para se divertir, passear, animar aí seus contatinhos, já que a sua comunicação conta também com boas vibrações. Ainda bem, né, que o seu humor ajuda a encarar aí o serviço. Então, foque no que precisa fazer para terminar tudo muito rápido. A conquista conta também com boas vibrações mais tarde e com o seu charme em alta, será fácil conquistar um novo amor, hein? Já a vida 2 fica mais interessante se você sair da rotina logo mais à noite.
9: Eu não entendi o que ele falou.
5: O que seria sair da rotina? A vida 2 fica mais interessante se sair da rotina. Verde é a cor para hoje. Não entendi.
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5: Pândaro. Pândaro foi bom, hein?
11: É, bebê. Pandica de Gilmar. Mais uma vez.

Escrito no escuro, Simone Mendes, um bom dia. Agora 8:30, tivemos ainda guerra diária. Pândaro, eu tô com mania de pândaro, não sei por que eu tô com isso agora. Panda e Ícaro com Gilmar. É o pandeiro, deve ser então, né? Eita, Lele, Célia, bom dia, Célia. Para, Célia. Não info, pelo amor de Deus. Não bota fogo na gasolina. Ai, ai, ai. A Célia falou como é que é, menina da Indonésia. Então, uai, são codinomes, vai ver, né, Célia? Eu sei lá. Diz que engravidou, deu à luz a uma menina, engravidou do vento, rajada de vento, uma coisa assim. Meu Deus, são pseudônimos. O meu, pra você ter uma ideia, eu adquiri agora recentemente, é moderação, viu, Célia? Portanto, quando você for beber, bebe comigo, aí tá tudo certo.

0: Nossa, quanta bobagem. Quanta bobagem, quanta desculpa amarela, me ajuda aí, Célia, já tem teu signo já. E daqui a pouquinho tem Madonna com a Sabrina Carpenter também, já tem essa aqui, ó. Só dá maluco nisso aqui. Se eu colocar metade dos áudios que eu recebi aqui, sou mandado embora por justa causa, bebê. Bom dia, bom sábado.
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0: 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O que nós podemos fazer também é dar uma comprometida num índio, né? Índio tem esses nomes assim, não é? Touro sentado, chuva na serra, rajada de vento!
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0: Ai, meu Deus do céu, vamos lá então! São 8 horas, pouquíssimos minutos. Você vai pra trabalho? Ah, então tá. 8h33. Então levanta aí, bebê. Eu achei que você não precisasse das horas. Ó, seguinte. Dani, vamos lá então? Tá chegando a tua vez. Tá na hora de... São os últimos, né? Capricórnio, Aquário e Peixes. Podemos fazer na ordem inversa, não? Não? Nossa, você não deixa fazer nada também, gatão.
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0: Pessoa má, você é uma pessoa muito má. Para que isso dói. Não joga. Posso não? Então vamos aqui, ó. Eu vou acionar o botão do pânico aqui, hein? Ó, se eu apertar o botão do pânico, o barulho que faz, ó. Ah, vai, bobona.
6: De 22 de dezembro a 20 de janeiro.
0: Vamos lá então, temos Daniela, Juliana em Brodowski e a Célia. Célia, você tá terrível, hein, Célia? Que é isso? Seu sexto sentido pode enviar avisos importantes na hora de lidar com din-din, logo cedo, ó. Tudo indica que pode até receber uma grana que você não tava esperando, não. Aí é melhor ainda. Seu lar pode ser seu. Pode ser um porto seguro logo mais à noite, agora entendi. Então, aproveite para dar uma diminuída no ritmo e repor as energias, descansar, ficar de boinha, pezinho para cima e coisa e tal. Um caso proibido, eita lelê, pode fazer seu coração acelerar logo mais à noite também. Caso proibido. E esse tipo de coisa rende que é um troço, hein? Nu. Proteja o romance e, se for possível, curta seu canto aí com o seu par de boinha na tranquilidade total. Capricórnio, pra hoje branco é a sua cor, então. Pelo sim, pelo não, bebê. E cuidado com esse caso proibido aí.
6: Aquário, de 21 de janeiro a 19 de fevereiro.
0: Josiane, Cristiane de Serrana e a Carmen, meninas, vai ser divertido se encontrar aí com pessoas próximas, especialmente os amiguinhos logo mais à noite. É um bom momento para conhecer gente nova, expandir aí seu círculo de conhecidos. De repente arrumar um gato ou uma gata também, por que não? Não é? Então, seu lado sonhador também se destaca e ajuda a expandir aí seus interesses. Aproveite também esta manhã para sair da mesmice e começar o fim de semana com a energia lá em cima. Se o coração está vago, você pode até enxergar aí alguém próximo já com um novo interesse. Deu pra entender, não? Um novo olhar? Não, isso aqui tá muito meiguinho. Eu vou mudar. Ó, você pode enxergar alguém com segundas intenções.
7: Ai, para!
0: Aí sim! Agora ficou bom. A sua cor.

0: Para hoje você de aquário é goiaba.
1: Peixes, de 20 de fevereiro a 20 de março.
0: Vamos lá então, minha amiga Esther em Altinópolis e a Carmen. Você começa o sábado no modo turbo, ó que beleza. E tem tudo para se destacar também, claro, na vida profissional. Aproveite esta manhã para cuidar de qualquer assunto que estava pendente, mas talvez seja melhor agir de maneira mais discreta também. De boinha na lagoinha, tá tudo certo. Há sinal de boas novas para seu bolso à noite. Sei, só se for a grana que for sair, porque para entrar tá duro, hein? E pode até comprar algo que deseja há muito tempo. À noite, em pleno sabadão? Ei, não. Caprichar nos cuidados com o visual pode render elogios e até um novo ou uma nova paquera, enfim. Os astros prometem estabilidade para a vida 2, a cor ajuda bastante. O Esther, em Altinópolis e Carmen, vermelho para hoje, em pleno sabadão, hein? Afinal de contas, bebê?
2: Todo mundo espera alguma coisa de um sábado à noite.
0: E uma coisa boa, muito boa, claro. Ó, semana que vem tem mais. Por hoje chega, deu 22 minutos para as 9, tá atrasando tudo.
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0: Sabrina Carpenter e Madonna, Madonna e Sabrina Carpenter. Eu gosto da maneira que elas cantam aqui. Elas cantam assim, meio assim. Aí, ó.

Skank na programação da Educadora FM com Esmola. Tivemos ainda Bring Your Love com Madonna. Madonna, Sabrina Carpenter. Rodolfo, tá parecendo bobo. Vou no intervalo rápido, volto já. Aguenta aí, bebê. Tem aniversariante na área aqui.

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0: Sabe aquela TV monitor? Sabe o que eu tô falando? 23, 24 polegadas? Então, se ele chegar com uma dessa embaixo do braço, um saquinho de pipoca e um refrigereco espanta formiga, ele não vai te dispensar, bebê. Jogo 2 da tarde? Sei não, hein? Ai, ai, ai. Ô, Rodrigo! Bom dia lá. Hoje quem tá fazendo aniversário? Hoje é aniversário da Chabela ali, ó. Oi, bom dia. Gostaria de uma canção pra minha filha Arielle, que hoje está completando 11 aninhos. Quem está oferecendo é o pai, Rodrigo. Rodrigo Mareto, a mãe Iandra. É isso mesmo? Nome diferente, né? Iandra. Quem mais? Os irmãos Anthony, Bernardo, Jefferson e também o Caio. Mais uma vez, parabéns para Arielle. 11 aninhos, aí sim. Muita saúde, saúde, saúde. E, Telele, Dudu, dá um bom dia para Arielle, 11 aninhos.
1: Bom dia.

0: Ed Brito, Samuel, Romance Rosa. Tivemos ainda lembrança boa, Traia Véia. Vambora, chuchu. Porque, ó, vou te colocar numa aula de dança. Vai dançar mal assim, lá na esquina, cê tá louco.
1: Bom dia.
0: Duduzinho, Tetê. Ô, gatinha, vambora, bebê.
2: É hora de dar tchau.
0: Tchau. Tchau, sua. Ó, tamo indo embora porque daqui a pouquinho tem um Frequência Educadora com o Thiago Rodrigues. Você, claro, continue mandando mensagens, fique à vontade. O zapinho é o mesmo, não mandou nada. É o 99986-1023. Beleza? Bom fim de semana, um ótimo domingo. Segunda-feira a gente está aqui de volta. Né, Gatora? Segunda-feira tem Brasil e Japão, hein? Aí não vai fazer aquele forféu por aqui. Queremos... E a maldade do brasileiro, né? Falando que a única maneira que a seleção brasileira tem de vencer aí a seleção japonesa é sujando, olha que maldade, sujando o estádio todo. Por quê, Rodolfinho? Porque os japoneses têm essa fama de ficar fazendo limpeza, entendeu? Aí enquanto eles fazem a limpeza, a galera vai lá e faz gol. Olha a maldade do brasileiro onde tá, mas enfim, ó. Um bom dia pra você que acha que o que foi escondido é o que se escondeu. E o que foi prometido, ninguém prometeu.

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4: Bom dia pra você, 9 horas e 2 minutos. 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
5: Bora daquela aquecida! E aí? Bom dia pra você, hoje sabadão, 27 de junho, temperatura 19 graus, Thiago Rodrigues tá chegando pra continuar com você com muita energia positiva da sua manhã de finalzão de semana, hein?
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Pensamento positivo do dia. Não dê bola para pessoas negativas. Aquelas pessoas que ficam... Sabe aquelas que ficam... Ah, isso aí não vai dar certo. Larga a mão. Ah, não faz isso não. Ah, na minha vida não deu certo. Ah, já tentei também. Isso não dá não. Não dá bola não, tá? Dá uma ignorada aí. Olha pra você, olha pros seus objetivos, pra aquilo que você realmente tem interesse e foca, porque gente pra tirar você do caminho, não vai faltar, isso aí bem, né? Isso aí tá cheio, então assim ó, foca, que lá na frente, esses daí é os que somem, some tudo? É, bora começar então o nosso Frequência, já deu uma refletida aí? Bom demais, bom sabadão, finalzão de semana, coisa boa, só agradecer, né? Bora agradecer. Dá aquele gás aí, aumenta mais esse volume aí, poxa vida. Abaixo ainda, aumenta aí. E...

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amor sozinho no nosso Frequência Educadora. 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

0: 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Daqui a pouco tem palpitando mais uma história envolvendo a mãe. É, eu vou te contar tudo, já já.
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0: 3. Ô Thiago, tudo bem? Bom dia. Não fala o meu nome, por favor. Pode deixar que nós não vamos falar, tá? Fica tranquilo, fica tranquila. A minha mãe, ela perdeu tudo depois de um golpe financeiro. Eu pedi pra ela morar com a gente por alguns meses. E já faz um ano isso. Ela tá morando junto com a gente. A minha esposa, Thiago, ela reclama que a minha mãe se mete na educação dos nossos filhos, critica a comida, muda as coisas de lugar aqui em casa e ainda sai falando até pros vizinhos que quem manda na casa é ela. A semana passada eu ouvi minha esposa dizendo: ou ela sai ou eu saio. Minha mãe chorou e disse que nunca imaginou que seria tratada com esse desprezo, sendo um peso para a família. Agora eu tô sendo obrigado a escolher entre a minha esposa e a minha mãe. Você entende, Thiago, a minha situação? E eu quero saber o que que eu devo fazer, se eu realmente fico ali suportando essa situação, e até quando eu vou suportar isso, vendo a minha esposa tratando mal a minha mãe, ou se eu separo da minha esposa, um casamento de anos, se eu acabo essa, né, com esse casamento e fico com a minha mãe, ou se eu dou um jeito de arrumar um lugar para minha mãe ficar. Então assim, ele tá nessa situação, não sabe o que fazer. A mãe já tá um ano morando com eles. Ela teve um problema financeiro e foi morar junto com eles. Ele foi, né? É filho. Eu entendo a situação, é filho. E aí, só que a esposa agora não tá gostando nada disso. Não tá gostando, não tá querendo que ela fique lá. Sai falando um monte de coisas aí. Diz que ele colocou aqui, eu dei uma resumida, é lógico, na história. A história é um pouco maior até, mas eu vou falar pra vocês aqui alguns detalhes que ele colocou aqui, ó. A minha esposa, o Thiago, ela fica falando pelos cantos da casa. Então, se ela tá, por exemplo, na cozinha, ela tá falando. Se ela tá no quarto, ela tá falando. Na sala, ela fica resmungando o tempo todo. E eu acho que ela também fala mal da minha mãe para as amigas no celular. Ele falou que ele nunca mexeu no celular dela, mas ele suspeita isso. Então olha a situação que esse nosso amigo está passando. Eu não sei nem o que dizer. A mãe acabou sofrendo um golpe, um problema financeiro, perdeu tudo, foi morar com ele. Ele abriu as portas da casa, só que a esposa está reclamando da mãe dele, está reclamando da sogra, que ela fica ali, se mete na educação dos filhos, critica a comida, muda as coisas de lugar e fala mal dela e da família para os vizinhos, e ainda fala que ela que manda na casa. E aí, semana passada, ele ouviu a esposa murmurando ali pelos cantos: ou ela sai ou eu saio. Isso daí foi uma coisa que mexeu com ele. Ele conversou com a mãe chorou. Eles estão nesse dilema aí, nessa situação. Por isso que escreveram aqui pra cá no nosso Palpitando, pra saber o que que você pode falar pra esse nosso ouvinte. O que que seria o melhor a se fazer nesse caso, hein? Ele separar da esposa, um casamento que já dura anos aí, ou ele ficar com a mãe? Sei, complicado isso, né? Ele tá querendo ajudar a mãe como filho. Tá querendo ajudar. Mas aquela coisa diferente do assunto de ontem, né? Meu Deus do céu, é o nosso Palpitando. Bora lá meter a colher nesse caso.
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Sim. Ô, Thiago, a minha mãe perdeu tudo em um golpe financeiro. Eu pedi pra ela morar comigo, com a minha esposa, por alguns meses. Só que isso já faz um ano que ela tá morando aqui em casa. A minha esposa tá reclamando que a minha mãe se mete na educação dos nossos filhos, que ela critica a comida, que ela muda as coisas de lugar e ainda fala pros vizinhos que quem manda na casa é ela. Então, e semana passada eu ouvi a minha esposa dizendo: ou ela sai ou eu saio. E aí, conversei com a minha mãe chorou, disse que nunca imaginou que seria tratada desse jeito, como se fosse um peso. Ué, agora ele tá sendo obrigado a escolher entre a esposa e a mãe. E ele quer saber o que fazer nessa situação. Denise de Nuporanga, ajuda ele, Denise. Tudo bem, querida? Bom final de semana pra você. O que a Denise pôs aqui? Bom dia. Indignado, porque se ela perdeu tudo em golpe, vai saber se ela perdeu pela internet. Eu não ficaria com a sogra ingrata. Fala pra ele comprar uns tijolos e fazer um quarto pra ela fora de casa. Essa seria a solução. Bom dia, Denise! Quem mais, hein? Meu amigo Claudinei Maciel. Alô, Claudinei! Você tá bom, Claudinei? Tudo certo aí? Thiago, bom dia! Na minha opinião, eu ficaria com a minha esposa.

0: esse nosso ouvinte, e ele quer saber o que fazer nessa situação. Tá entre a cruz e a espada, é isso? Não sabe se vai pra lá ou pra cá? Meu Deus do céu, que complicação!
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0: Fica à vontade para participar. Ele tá aí com a mãe dele morando na casa da esposa junto com os filhos. A esposa não tá nada contente com a sogra lá. Aí tá pondo ele na parede. Ou eu ou a sua mãe.

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4: Chega mais, vamos falar de esporte. Junto com Alto Posto Irmãos Ribeiro e Machados Multimarcas Futebol, ontem teve a definição de mais três grupos na Copa. No grupo G, o Egito e o Irã empataram em 1-1. A Bélgica goleou a Nova Zelândia por 5-1. Meu Deus, 5-1. A Bélgica e o Egito se garantiram aí na próxima fase. O Irã ainda precisa vencer as contas para saber se vai conseguir se classificar. No grupo H, Cabo Verde e Arábia Saudita empataram em 0-0. A Espanha fez 1-0 em cima do Uruguai.

0: Senegal. E fechando os jogos de ontem, Senegal fez 5-0 no Iraque. Rapaz do céu, bom, tá perdoando não, hein? E a França, que goleou a Noruega por 4-1. Os franceses e noruegueses se classificaram e hoje tem a definição de mais 3 grupos. No grupo J, a Argentina pega a Jordânia e a Argélia encara a Áustria. Duelos agendados para as 23 horas. Para as 23 horas, exatamente. No grupo K, Congo e Uzbequistão e a Colômbia, que vai pegar aí o Portugal. Os dois jogos às 20 horas e 30 minutos. E fechando a terceira rodada da fase de grupos, tem os jogos pelo grupo L. Croácia terá pela frente o Gana e a Inglaterra pega o Panamá. Os dois duelos às 18 horas. Amanhã, domingão, já começa a fase 16avos. África do Sul pega o Canadá às 16 horas. É o único jogo de amanhã. Agora, quem perder tá fora, né? Tá fora da Copa. É o mata-mata. Chegou a hora. Ah, meu Deus do céu. Eu tô pensando no Brasil segunda-feira contra o Japão. 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
6: Tudo bem com você? Hoje, sabadão, 27 de junho, temperatura 22 graus por aqui da comunicação. O seu amigo Thiago Rodrigues, o fofoqueiro da educadora. É nós da fita, tamo junto.
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0: comigo, com a minha esposa, com os meus filhos, para morar aqui em casa. E por alguns meses. Só que isso já vai completar um ano. A minha esposa tá reclamando da minha mãe, que a minha mãe se mete na educação dos nossos filhos, que ela critica a comida, que ela muda as coisas de lugar e que ela anda falando pela vizinhança. Ó, fofoca aí, hein? Ó, fofoca. Ela anda falando pra vizinhança que quem manda na casa é ela. E a semana passada eu ouvi minha esposa dizendo: ou ela sai ou eu saio. A minha mãe chorou, disse que nunca imaginou que seria tratada desse jeito, como um peso. Só que agora eu tô sendo obrigado a escolher entre a minha esposa e a minha mãe. Aí eu não sei se eu... né, porque o meu casamento tá em jogo, tá em risco agora. Aí também tem um lado da minha mãe. Coitado, tá numa situação bem, bem difícil mesmo. O que você tem pra dizer pra esse nosso ouvinte, Helena Laurato? Bom dia, tudo bem com vocês aí?
1: Oi, Thiago. Oi. Bom dia.
0: Bom dia, Helena.
1: Oi, Thiago.
0: Oi.
1: Essa mulher, a esposa, é muito boazinha, porque eu, no lugar dela, já teria ido embora.
0: Você já teria ido embora?
1: Porque eu não ia suportar uma situação dessa.
0: É, ela sai falando
1: eu
0: mal
1: acho assim,
0: de tudo.
1: Se ela quer ficar aí, ela tem que ficar de boca fechada, não interferir em nada, que nem uma santa.
0: É, não se meter em nada,
1: porque
0: né?
1: Porque quem manda na casa é a esposa.
0: Sim, sim.
1: Não ela. Se ela quer continuar lá, tinha que ter uma conversa franca com ela. A senhora pode ficar aqui, de boca fechada, não interferir na educação dos meus filhos e nem no andamento da casa. Uhum. Não mudar nada de lugar sem minha autorização.
0: Não falar nada,
1: aí,
0: né?
1: Sim. Agora, caso contrário, bem, ela tem que dar um jeito na vida dela, porque a vida é curta e a gente tem que aproveitar o máximo possível e ser feliz.
0: É verdade.
1: Agora,
0: concordo.
1: Uma pessoa dessa morando dentro de casa não tem felicidade.
0: É, você imagina, é uma perseguição, né?
1: Bom dia,
0: né?
1: Pra você, beijão.
0: Bom dia, Helena, um beijo pra você e toda a família. É aquele negócio, e o filho tá assim, entre a esposa e a mãe dele. Ele não tá sabendo como tomar essa decisão e por isso que ele escreveu aqui pro nosso Palpitando Educadora. Quem mais vai meter a colher é a Neide. Tiago, ele precisa... é aqui, aquilo que eu acabei de falar. Ele precisa tomar uma decisão. Ele precisa escolher entre a mãe dele e a esposa. Porque desse jeito, ele vai acabar perdendo a esposa e depois a mãe dá um jeito na vida dela e vai embora e ele vai acabar ficando sozinho. Vai ficar sozinho nessa. Valeu, Neide. Bom final de semana aí pra você, minha querida. A Rosilda. Tiago, tem coisas na vida que a gente precisa decidir. Ele tá há muitos anos já nesse casamento. Ele vai deixar a mãe dele estragar um casamento? Ele precisa dar um jeito de arrumar um lugar pra mãe dele seguir a vida. É, também é uma saída, né? Arrumar um cantinho pra mãe, alguma coisa, já que ela se mete em tudo. É o que a Helena Laurato falou. Ela se mete em tudo. Tudo, gente, tudo. Segundo aqui o nosso amigo, ela critica a comida, ela se mete na educação dos filhos, né? Que são os netos dela. Ela muda as coisas de lugar dentro de casa e ainda fala pros vizinhos que quem manda na casa é ela. Vê se pode isso. Aí a esposa tá assim, né, ó. Brava, é lógico. E aí eu tenho que dar razão também, nesse caso aí tem que dar razão. Tudo bem, é a mãe e tudo, mas o filho

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2: Falando um pouco mais de esporte, junto com o Alto Posto Irmãos Ribeiro, Embaixados, Multimarcas, mais Copa, com o final da terceira rodada do Grupo H, 9 dos 16 confrontos da segunda fase da Copa do Mundo já estão definidos. Brasil e Japão, Cabo Verde e Argentina e França e Suécia são alguns dos jogos confirmados. Além disso, a Holanda de Memphis Depay encara o Marrocos, que é o vice-líder do Grupo C, que é o mesmo que o Brasil. Já a Noruega enfrenta a Costa do Marfim. Quem vencer pega o Brasil ou o Japão, né? É. A Alemanha, por sua vez, encara o Paraguai e a Austrália terá pela frente o Egito. Um dos anfitriões, o Canadá, encara a África do Sul. Outro dono da casa já tem seu rival conhecido, os Estados Unidos, que enfrentam a Bósnia. O goleiro Muslera quebrou o voto de silêncio dos jogadores do Uruguai e desabafou após a eliminação e a falha que teve na derrota por 1-0 para a Espanha. E que falha, né? O recordista de jogos do Mundial pelo país disse que pediu desculpas no vestiário pelas falhas durante o torneio no Canadá, Estados Unidos e México. Depois da falha, ele foi substituído no intervalo do jogo. Algo também bem inusitado aí, né? No intervalo. Então, quer dizer, alguma coisa muito grave aconteceu ali, né? É, além dos erros, né? Das falhas. 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
0: 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Nosso palpitando Educadora, Thiago, minha mãe perdeu tudo depois de um golpe financeiro. Eu pedi pra ela vir morar comigo, com a minha esposa e com os meus filhos, pra ficar aqui alguns meses. Só que acontece que já tá fazendo um ano que ela tá morando aqui. E pra mim tá tudo bem. Só que a minha esposa reclama que a minha mãe se mete na educação dos nossos filhos, critica a comida, muda as coisas de lugar e ainda fala para os vizinhos que quem manda na casa é ela. E semana passada eu ouvi a minha esposa dizendo: ou ela sai ou eu saio. A minha mãe chorou, eu conversei com a minha mãe chorou e disse que nunca imaginou que seria tratada como um peso. Agora eu tô sendo obrigado a escolher entre a minha esposa e a minha mãe. Sinto muito, meu amigo, a sua situação é bem difícil, mas você vai precisar se posicionar. Tem uma ouvinte aqui que pediu para eu não falar o nome dela. Ela pôs assim: Thiago, sobre o caso de hoje, por favor, não fale o meu nome. A minha sogra também, a gente enfrentou esse problema aqui. Aconteceu a mesma coisa, porém, nós somos vizinhos, moramos um do lado do outro e trabalhamos juntas. Porém, Thiago, ela estava fazendo a mesma coisa que essa sogra do caso aí. É, diversas vezes eu peguei ela atrás da minha casa, ouvindo as nossas conversas, interferindo no trabalho, na educação das minhas filhas. O meu marido agiu rápido e colocou um fim nisso. Ele tem que tomar uma atitude, esse ouvinte aí, viu, Thiago? E colocar ela em outro lugar antes que ela destrua o casamento deles. É, eu falo isso por experiência própria. Existe sogra que é como lobo na pele de cordeiro. Agora, eu não tô generalizando, mas assim, tem umas que a gente nem recomenda pro inimigo, porque ela pôs outra coisa aqui. Valeu, a nossa ouvinte, não posso falar o nome dela, ela pediu, a gente vai respeitar. Silvia Leigo, lá de São Simão. Oi, querida, tudo bem, Silvia? Bom dia.
2: Bom dia, Thiago. Rodrigo, Silvia Leigo, São Simão. Bom final de semana pra você, juntamente com seus familiares, toda a família educadora, todos os ouvintes, todos os corações apaixonados. Thiago, manda uma música aí pra mim, Thiago. Manda um pagodão, sim. Se você puder, pagodão? Mandar, por favor.
0: Adoro pagodão.
2: Sobre essa história aí, eu acho que esse moço tem que procurar o que for melhor pra ele, eu sei. Eu já morei com sogra no estado do Paraná. Eu sei como é que é. Só que eu tomei uma decisão, falei pro meu ex-marido: ou você sai de dentro da saia atrás da barra da saia da sua mãe, ou eu vou embora. Aí ele tomou uma decisão. Ele arrumou uma casa e ficou morando. E eu fico o meu sogro e minha sogra, as filhas morando. As filhas ficavam dormindo e queria que eu fazia eu de escrava empregada. Eu caí fora. A gente tem que procurar o que é melhor pra gente. Coitada dessa esposa. Meu Deus do céu. Quem quer morar com sogra? Desculpa, moço. Mas eu já morei com sogra, eu sei como é que é as coisas. Eu tomei uma decisão, escolhi o que foi melhor pra mim. Só que desse casamento, eu vivi 10 anos, 6 meses, divorciei lá no Paraná. Eu tô muito feliz, graças a Deus. Tô feliz, porque moro só eu e meu marido. Negócio de cunhado. Parente, nem marido é parente, vocês querem saber, viu? Parente é só os dentes, ainda dói. E eu procurava que fosse melhor pra mim.
0: Parente é só os dentes, ainda dói. Gostei.
2: Fica todos com a luz do Espírito Santo, a paz de Jesus e o amor de Maria também.
0: Amém, querida, amém. É a Silvia Leigo lá de São Simão, curtindo a gente. Valeu, Silvia. Bom final de semana aí pra vocês. É, ele tem que tomar uma decisão. Eu sei que é a mãe dele, mas ele também tem que pensar na esposa que tá sofrendo com essa situação. Assim, agora, foi o que a nossa amiga, que não, eu não posso falar o nome dela, foi o que ela disse aqui. Ela falou: ó, eu não tô generalizando, nem toda sogra é assim, e é verdade, tem sogra que é gente boa demais, tem sogra que é muito gente boa, sabe se comportar, não se mete num assunto ali que não tem que se meter, tem sogra que é assim, sabe,

0: e enfim, só se pediu uma opinião, aí ela fala, agora tem sogra que eu vou te falar, realmente, vai ali e fica, que nem essa nossa amiga contou, ela ficava no quintal, ali na parede da casa, ouvindo a conversa, olha que ponto que chega. Então, ele tá querendo saber, esse nosso ouvinte, o que ele faz? Ele tá dividido entre a mãe dele e a esposa. A esposa já disse, ou ela sai ou eu saio. É o nosso palpitando educadora, bora meter a colher.
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12: Olá, bom dia para você. São 11:06. Está no ar o Fique Sabendo, direto da nossa redação, junto com a JCM Informática. E você confere a partir de agora. Um grupo de 7 adolescentes foi detido na noite da última quinta-feira após invadir um condomínio e furtar 4 bicicletas no bairro Vila Seixas, em Ribeirão Preto. Momentos antes, os mesmos jovens foram flagrados por câmeras de segurança tentando arrombar outra garagem no bairro Jardim Paulista. A ação foi frustrada com a chegada da polícia. O caso começou por volta das 22 horas na rua Capivari, que fica no Jardim Paulista, na zona leste da cidade. Câmeras de segurança registraram quando o grupo tentou forçar a entrada de uma garagem. Nas imagens, os adolescentes levantaram o portão e um deles conseguiu acessar o interior do imóvel. Uma equipe da Polícia Militar passou pelo local no exato momento da ação. O suspeito

0: acionar a viatura. Os policiais conseguiram deter um deles ainda no bairro. Pouco tempo depois, o restante do grupo seguiu para o bairro Vila Seixas. Uma das câmeras de segurança da garagem de um condomínio na rua Marechal Rondon flagrou o momento em que os 7 adolescentes levantaram o portão e invadiram o local. O vídeo mostrou os jovens correndo na área de estacionamento. O grupo revirou o espaço em busca de objetos de valor, localizou 4 bicicletas e fugiu com elas. Os demais suspeitos deixaram o local a pé. Após o furto, a polícia militar intensificou o patrulhamento pelo bairro e conseguiu localizar e prender os adolescentes envolvidos na ação. O grupo foi encaminhado à Central de Polícia Judiciária de Ribeirão Preto. Algumas das bicicletas furtadas foram recuperadas pelos policiais durante a abordagem. Este foi o Fique Sabendo, que está de volta na segunda-feira, direto da nossa redação, trazendo as últimas informações para você, sempre junto com a JCM Informática.
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6: Bom dia pra você, hoje sabadão, 27 de junho, a temperatura 23 graus, Thiago Rodrigues continua por aqui, o Titi da Educadora junto com você, o melhor ouvinte do Brasil é nós. E essa é a ZYD 832, a rádio que pega.
5: Pega bem.
6: Muitíssimo bem.
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6: Segue o Frequência Educador e também o nosso Palpitando, trazendo esse caso. Ai, meu Deus. Oh, ai, meu Deus, o filho tá assim, ó. Não sabe o que faz. Se ele tira a mãe da casa dele ou se ele separa da

0: Doutora Tiago, a minha mãe perdeu tudo depois de um golpe financeiro e eu pedi para ela vir morar aqui comigo, com a minha esposa, com os nossos filhos, só que por alguns meses, só que isso já está fazendo um ano. A minha esposa está reclamando que a minha mãe se mete na educação dos nossos filhos, critica a comida, muda as coisas de lugar e ainda fala para os vizinhos que quem manda na casa é ela.
1: Ai, caramba!
0: E aí a minha mulher, a minha esposa, tá assim, ó, muito brava. Semana passada eu ouvi ela dizendo: ou ela sai ou eu saio. Fui conversar com a minha mãe chorou, disse que nunca imaginou que seria tratada como um peso. Agora eu tô sendo obrigado a escolher entre a minha esposa e a minha mãe. E ele quer saber da gente no Palpitando Educadora o que que ele deve fazer, como ele deve proceder, porque ele tá entre a cruz e a espada. Ele fica com a mãe ou com a esposa? Que situação, meu amigo, ainda bem que vocês

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0: Bom, e outras cositas más para você curtir o Jogo do Brasil segunda-feira, assim, no estilo, sabe? Aquele estilo churras de ser. Você vai chegar aí na sua casa, com os amigos, com a família, na maior moral, falando para todo mundo. 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Tem muita gente que deixa pra última hora e depois fica aí chorando, chorando as pitangas. Nosso palpitando Educadora, você metendo a colher na história desse nosso ouvinte que tá enfrentando um dilema com a mãe dele. A minha mãe, Thiago, perdeu tudo depois de um golpe financeiro e aí eu pedi pra ela vir morar comigo. Eu, minha esposa, meus filhos e a minha mãe por alguns meses. Só que já tá fazendo um ano, já faz um ano que ela mora aqui em casa e a minha esposa tá reclamando demais da minha mãe, dizendo que a minha mãe se mete na educação dos nossos filhos, que ela critica a comida, que ela muda as coisas de lugar e ainda fala pros vizinhos que quem manda na casa é ela. E aí, semana passada, ouvi minha esposa dizendo, ou ela sai, ou eu saio. Conversei com a minha mãe chorou, disse que nunca imaginou que seria tratada como um peso. E agora eu tô entre a minha mãe e eu tô também entre a minha esposa. Eu não sei o que fazer. Você vai saber depois desse palpitando. Pode ter certeza que você vai saber, viu, meu amigo? Valéria, tudo bem, Valéria? Bom sábado pra você. Thiago, minha opinião, se ele tá em dúvida, se manda a mãe... Se manda a mãe, ela acabou de concluir uma coisinha aqui, mas se manda a mãe embora ou se larga da esposa, é porque ele não ama a esposa, pois a esposa é a família dele agora. Ele não teria que ter essa dúvida. Mãe vai ser sempre mãe, isso é fato. Agora, se ele tem dúvida de ficar com a esposa, ele precisa ser sincero com ele mesmo. Se ele não ama a esposa, ele tem que ser homem e deixá-la. Só que assim... Tá mais sendo um motivo, né? O motivo não tá sendo a mãe, pelo que tá aparecendo, é o que ela tá dizendo aqui. Isso tá parecendo uma desculpa pra ele largar da esposa. A família dele é a esposa, né? E quem casa quer casa. Simples assim. Aí ela pôs aqui, ó. É, comigo já aconteceu o mesmo. A minha sogra nem no meu casamento foi. Eu cortei relação dela comigo, com o filho dela, não. Ele pode ir na mãe, ter o convívio e pronto. Mas eu, na casa dela, eu não vou, né? E nem na minha casa também. E o marido entende, né? Ele conhece a esposa e conhece a mãe e pronto. Ele respeita a minha opinião e pronto. É o que você falou, viu, minha amiga, a Valéria. É respeito, né, Valéria? Tem que respeitar. Eu acho que se tem respeito, pronto. Quem mais participou? Bom final de semana, Valéria, pra você. Meu irmão Emerson. E aí, Emerson, como que você tá? Ô, Thiago, esse negócio é meio complicado, porque eu me dou super bem com a minha sogra. Mas assim, nem toda sogra é ruim. Eu concordo com ele, viu, Emerson? Mas tem sogra que realmente passa dos limites e acaba mandando na casa, na família toda. No caso desse amigo, ele tem que tomar uma decisão. Se eu fosse ele, eu ia conversar com a mãe e tirar ela da casa dele. Aluga uma casa, um local até próximo para ele ir lá visitar, mas morar na mesma casa às vezes não dá certo. Quem mais, hein, participando por aqui, hein? Olá, tudo bem? Oi, bom dia. Eu passei por isso há 6 meses, quase me separei do meu esposo. Ela tá digitando aqui. É a Fernanda. Oi, Fê, tudo bem com você? Bom final de semana. Muita gente passando por essa situação, hein? Eu não imaginava que tivesse tantas pessoas passando pelo mesmo. Esse nosso amigo aí tá passando. Assim, ele vai ter que tomar uma decisão. Vai ter que chegar e conversar novamente com a mãe e assim, tomar uma decisão. Ou ele largar da esposa e morar com a mãe. É aquele negócio, chega um momento na vida da gente que a gente precisa resolver, não é verdade? Não adianta ficar enrolando, que é isso aí só vai gerar sofrimento. Se você fica enrolando, vai gerar sofrimento para sua mãe e também vai gerar sofrimento para a esposa. Aí a coisa vai ficando cada vez mais complicada. Vai só enrolando. A Fernanda, ela complementou aqui, ó: mas eu conversei com meu marido que não estava dando certo. E eu falei pra ele que a família dele agora era eu e as filhas dele. E é verdade, viu, Fernanda? A partir do momento que você casa, ali passa a ser sua família. Agora, você, uns dias você ceder espaço pra sogra numa emergência, isso aí não tem problema. A questão do nosso amigo é que já faz 1 ano que ela tá morando lá. Fica à vontade pra meter a colher, é o nosso palpitando educadora.
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0: 99986-1023 é o nosso WhatsApp. A galera tá aqui, ó, mandando palpite. Fica à vontade, você é de casa, você faz parte dessa nossa família, dessa nossa rede de amigos, tá? Tô esperando você.

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0: querido ouvinte, a mãe dele perdeu tudo, tá passando por uma dificuldade, tem dificuldade financeira. E aí, o que, que ele fez? Como um bom filho, chamou a mãe pra morar com ele, com a esposa e com os netos, né? Os filhos deles ali, do casal. E aí, por alguns meses, isso daí já tá fazendo um ano, e a esposa desse nosso ouvinte tá reclamando que a mãe dele, no caso a sogra dela, se mete na educação dos filhos, critica a comida, muda as coisas de lugar e ainda fala pros vizinhos que quem manda na casa é ela. Semana passada, ele contou que ele ouviu a esposa dizendo: ou ela sai ou eu saio. Ele conversou com a mãe chorou e disse que nunca imaginou que seria tratada como um peso na família. E agora está sendo obrigada a escolher entre a mãe e a esposa. Ixi, meu Deus, ele tá nessa situação, quer saber da gente, o que que ele faz agora? É uma situação bem complicada. Fala aí, Felipão, bom dia. O que que você tem a dizer diante dessa situação?
1: Eu acho que ele tá numa situação muito complicada.
0: Ah, isso aí é certeza, né?
1: Porque mãe é difícil, assim, a gente chama muito, né? Mas eu acho que ele tem que conversar com ela.
0: Não, você não acha que ele tem que tomar uma decisão, não?
1: Não, eu acho que é
0: assim. Ele já conversou, ela chorou. Ela chorou. Não,
1: eu acho que ele, filho dela, deve chamar ela.
0: Mas ele conversou com ela.
1: E conversar com ela e explicar. Não, pra ela parar de reclamar, pra ela parar de se meter na educação dos filhos, pra ela ser mais leve,
0: será,
1: entendeu?
0: Mas será, ô Felipe, que ela vai mudar? Porque então, às vezes ela não
1: aí
0: muda.
1: Aí se ela não mudar, aí fica complicado, né, também. Porque o filho não pode também deixar os filhos, a esposa, destruir o casamento, entendeu?
0: Às vezes ela não muda. E aí, como
1: aí
0: que faz?
1: Aí é complicado, né?
0: Exatamente.
1: Aí eu acho que ele podia arrumar um cantinho pra mãe dele, então, né?
0: É, eu também acho, porque senão ele vai acabar
1: com o casamento,
0: com o casamento dele,
1: né?
0: E aquela história, o casamento dele tá ali, é a família dele, a partir daquele momento que você casa.
1: Tem que entrar num consenso. Ou a mãe muda, né?
0: Meu Deus.
1: A mãe aceita, conversa e muda pra continuar ali, ou a mãe não muda e o filho ajuda ela a arrumar um canto pra
0: ajuda
1: ela, né?
0: Ajuda a arrumar um canto, exatamente. Exato.
1: Precisa de ter um consenso da mãe também. A mãe também precisa entender que a família do filho
0: vamos ouvir, né? O que a Sandra Marta tem a dizer sobre esse caso. Bom dia, Sandra. Tudo bem com você?
2: Depende de conversar, né, Thiago?
0: Conversar, eu.
2: Tudo depende de conversar. Tem que conversar com a mãe, conversar com a esposa.
0: Sim.
2: Tudo é conversar.
0: Tudo depende de conversar.
2: Se é conversado, é esclarecido.
0: É. Entendi.
2: Conversar com as duas e...
0: O diálogo. O diálogo, né, Sandra? Até o diálogo. Foi o que ela falou. Tudo depende de conversar.
1: Isso, é, né? O que eu penso. Depende pra que rumo essa conversa vai dar, né? Se
0: Exatamente.
1: A mãe vai entender ou não, né?
0: Exatamente. Deixa eu mandar um alô pro Renato, lá da casinha. Alô, Renato, bom final de semana pra você. A minha querida Bete, a Betinha. Que saudades de você também, Betinha. Um ótimo final de semana. Uma excelente manhã aí de sábado pra você, tá, querida? É uma situação muito complicada desse nosso amigo, mas ele vai ter que decidir. A decisão tá nas mãos dele. Então, ele que vai ter que resolver se a mãe fica ali com ele e a esposa vai acabar indo embora. Ou se ele fica com o casamento com a esposa dele. Ele tem que decidir isso aí. Corre que ainda dá tempo de você dar o seu palpite através do nosso WhatsApp 99986-1023.
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0: Você metendo a colher em mais um caso. Fica à vontade, tá? Ele tá ouvindo a gente, quer saber o que você tem a dizer, né?

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0: Grécia, não me venha com churumelas, com conversinha de você que você não lembra. Ah, tá. Banda Beijo, Estrela Primeira, claro que você lembra, você tá cantando aí. É, dá pra ouvir daqui que você tá cantando. Vá, fala sério, vai. Você por aqui no nosso finalzão de semana e no nosso Frequência Educadora que volta já daqui a pouco tem Zap Hits.
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5: 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E aí, beleza? Tudo certo? No seu finalzão de semana, hoje, sabadão, 27 de junho, a temperatura subiu um pouquinho, 26 graus. Thiago Rodrigues está por aqui, continuo com você, sim.
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5: Você também continua por aqui comigo, ouvindo a ZYD 832.
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5: Claro que pega, pega muito bem. Nosso Frequência Educadora, que segue por aqui. Daqui a pouco tem o Zap Hits, vou te apresentar duas opções e você vai escolher aquela que você gosta mais através do nosso WhatsApp. Espera aí que eu já te apresento as opções, espera aí, já vou apresentar.

0: seu telefone aí, abre seu WhatsApp que eu vou te apresentar duas opções para você escolher daqui a pouco, depois do intervalo, que é rapidinho.
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2: Zap Hits no ar. Temos aqui duas opções e você vai escolher aquela que você gosta mais, é claro. Sim, temos duas mais antiguinhas para você matar saudade. A número 1, Marília Mendonça, Alô Porteiro. Essa é de 2016.

0: Forró e Paixão é de 2017. É, ambas mais ou menos ali do mesmo ano, quase, né? Um aninho de diferença, mas são duas músicas. Eu, pelo menos, gosto demais das duas. Você gosta, Lucas Mourão?
1: Eu adoro.
0: Adora. Então, você que tá ouvindo a gente também deve gostar das duas. Mas sinto informar que esse é o Zap Hits e você tem que escolher apenas uma. Como que eu vou escolher, Thiago? Mandando aquele áudio caprichado que eu sei que você sabe mandar muito bem através do nosso WhatsApp. Mas eu tenho vergonha da minha voz. Perde a vergonha. Perde a vergonha.
2: Epa!
0: Isso. 99986-1023. Essa é a primeira opção, a eterna Marília Mendonça. Alô, porteiro.

0: Alô, porteiro, agora eu vou colocar essa batata quente nas suas mãos. Eu não vou votar, porque se eu for votar, eu vou ter que escolher as duas. E aí não dá. E eu sou geminiano, Lucas, e eu sou muito indeciso. Os Zap Hits eu fico doido aqui, né? Doido. Mas ainda bem que eu tenho o melhor ouvinte do Brasil.
1: Brasil!
0: Junto comigo aqui na Rádio Que Pega Bem, dando aquela zapiada. Qual que você vai escolher? A número 1, Marília Mendonça, Alô Porteiro. E a número 2, Eduardo Costa, Forró e Paixão. Agora é com você.
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1: 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É o nosso Zap Hits no ar, trazendo duas opções, uma de 2016 e a outra de 2017. A de 2016, a nossa eterna rainha da sofrência, Marília Mendonça. Alô, porteiro. E a de 2017 é o Eduardo.

gosta. Forró e paixão. E agora o melhor ouvinte do Brasil vai decidir qual que vai ganhar hoje, hein? Vai decidir a Gabriela, lá da Fazenda Três Marias, em São Tomás de Aquino. Oi, Gabi! Titi, eu vou votar na nossa eterna rainha.

0: mais Borró, o Borrozinho, o nosso querido Borró do Garim. Falou, Borró, tudo bem com você, Borró?
1: Aí, Tiagão, Borró do Garim chegou, feliz sabadão, Tiagão. Tiagão, vou do Eduardo Costa, né?
0: Eduardo Costa. Opção,
1: vou mandar esse modão aí pra minha namorada Daniela lá do Real. Mandar pra Valéria Bomonato, Rosimar lá, Barra Santa Rita, o Márcio Pozerbeiro, pra tudo aqui do Garim, tá curtindo Tiagão na Educadora. Educadora, pega bem. E hoje pode tomar um 2 litros de caipirinha, né? Bem geladinho. Obrigado, Tiagão. Comeu aquela costela gorda.
0: Ó, oh, costela gorda é bom, hein? Meu Deus do céu, só me chama que eu vou, tá? Sidney Magal, me chama que eu vou. Claudinei Maciel, meu irmão, meu amigo Claudinei, votou na primeira opção. Marília Mendonça, alô, porteiro. Ai, meu Deus, quem mais, hein, votando? A Sandra, Tiago, eu voto na primeira opção. Marília Mendonça, alô, porteiro. Eu sinto muita falta da Marília Mendonça. Eu também sinto saudade. Eu gostava muito da Marília, de todas as músicas, inclusive. Meu amigo Vanderlei, lá de Sertãozinho, tá curtindo a gente em Sertãozinho, e escolheu a número 1 também, Marília Mendonça, alô, porteiro. A Marília tá na frente, então. A Priscila, oi, Pri, tudo bem? Tudo certo aí, Priscila? Bom sabadão com você. Ela escolheu também a número 1, Marília Mendonça, alô, porteiro. A Sandra Márcia, oi, Titi, tudo bem com você? Tudo bem. Bem, Sandra. Tiago, eu escolho a número 2, Eduardo Costa, Forró e Paixão. Mais um voto aí pro Dudu, o meu querido Eduardo Costa. Quem mais? A Vanessinha. Titi, eu vou na número 1, pra recordar, matar saudade, Marília Mendonça, alô, porteiro. Não dá mais tempo, produção já pôs o dedinho no relógio, falou, acabou, Tiago, tempo esgotado. Então agora, a gente curte a campeã inteirinha pra matar saudade.
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0: Japão. Ai, meu Deus, não sei porquê. Eu tô com uma sensação de que o Brasil vai ganhar.
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0: 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Kit churrasco, sim, hein? Ah, fala sério, quem é que não quer ganhar? Todo mundo quer ganhar, até eu. Mas já que eu não posso, você pode. Você ganhando, você só faz uma coisa. Você me convida pro churrasco, só isso.

0: Maranhão por aqui. Espera aí.
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6: Chega mais, hoje sabadão, 27 de junho, temperatura 26 graus. Thiago Rodrigues continua por aqui com você, comunicando. Ah, feliz da vida, daqui a pouco tem Hora da Fofoca.
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6: E você, o melhor ouvinte do Brasil, tá curtindo a ZYD 83.

0: Não, que tá aqui do meu lado, ele que é o nosso assistente. Tudo bem, Lucas? Que acabou de comer um pão de alho, tava bom pão, pão de alho?
1: Muito bom.
0: Mas você comeu o churrasco do boy antes, né?
1: Comi.
0: Ah, é, ele que é esperto. O que tá acontecendo, ô Lucas? A Bruna Biancardi, você conhece a Bruna? Sabe quem que é a Bruna?
1: Sim.
0: A Bruna, quem que é?
1: A mulher do Neymar.
0: Mulher do Neymar. Ela prefere dormir brava e esperar a poeira baixar antes de conversar, quando rola uma briga com o Neymar. Então ela briga com o Neymar. Neymar, o que você fez hoje, Neymar? Ô, Neymar, você deixou a toalha molhada em cima da cama, Neymar?
2: Rapaz!
0: Neymar, guarda esse chinelo, Neymar. Que isso, Neymar?
2: Ai, caramba!
0: Neymar, não é pra cair no meio da sala, Neymar. Que isso?
3: Epa!
0: Rola uma treta lá. E aí, o que ela faz? Ela vai dormir brigada com ele, não olha pra cara dele, não conversa com ele pra esperar a poeira baixar. Eu quero saber de você, que é um ouvinte inteligente, dormir brigado com o parceiro ou com a parceira pra resolver as coisas só no dia seguinte, resolve. Você faz isso? Você já fez isso e deu certo? Porque na hora que você tá discutindo, brigando, você tá com a cabeça quente. Então parece que a coisa não vai. O duro é você ter a frieza o suficiente pra ir dormir. Ela consegue, a Bruna Biancardi, ela revelou que ela vai dormir. Ela treta lá, que ela treta com o Neymar. Ela treta com o Neymar e depois ela vai dormir. Ela só vai resolver a situação no dia seguinte. Você teria essa frieza para ir dormir brigado, brigada com o companheiro ou com a companheira para resolver no dia seguinte? Assim como a Bruna Biancardi? Eu não sei se eu teria esse talento, não, esse dom. Eu já sou de resolver as coisas na hora, viu, o Lucas? Eu já gosto de resolver na hora. Mas eu posso fazer um teste, tentar aprender com a amiga Bruna Biancardi, né? Quem sabe pode ser até melhor. O que você acha aí? Manda aí, 99986-1023. Quero muito saber isso de você. Quero muito saber. Por quê? Porque eu sou curioso, né? Você também é, né, Lucas? Não, que a gente... Não, que a gente é fofoqueiro. Não, não é isso, não. Pode ficar tranquilo que a gente não conta pra ninguém. Ah, é.

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Nossa Hora da Fofoca, Bruna Biancardi, ela que é esposa do craque Neymar.

antes de conversar com ele. Aí é o seguinte, dormir brigado com o parceiro ou com a parceira para resolver as coisas só no dia seguinte, isso funciona? Você teria essa frieza para conseguir dormir brigado, brigada, e deixar aquilo ali, engole o sapo, e depois só no outro dia, quando a poeira deu aquela baixada, você vai resolver? A Bruna Biancardi falou que ela consegue, fazer isso. Agora, eu não sei se eu ia conseguir, não. Você que tá me ouvindo, conseguiria fazer isso, ter esse tipo de comportamento? A Neide, oi Neide, tudo bem, querida? Bom final de semana. Ô Tiago, eu já fiz isso muitas vezes. É, pra evitar a confusão, uma confusão maior, eu fui deitar, eu fui ler um livro, fui fazer outras atividades e deixei pra lá. Depois que a poeira baixou, aí eu fui resolver. Valeu, minha querida. Quem mais vem participando? Quem mais já fez isso? A Regina. Oi, Rê. Bom final de semana aí pra toda a família. A Regina também. Ô, Thiago, eu já fiz isso e ainda faço. Ela tá, eu tô lendo aqui uma outra coisa que ela colocou. Isso não dá pra ler, mas enfim. Valeu, Rê. Forte abraço pra você, tá? Obrigado pela participação. Fabrício, ó, eu não teria essa calma da Bruna Biancardi. Eu já sou de resolver na hora. O Fabrício já é de resolver na hora. Quando acontece, ele já vai lá e resolve. Quem mais? A Sandra Marta. Oi, Thiago. Eu acho que casal não pode dormir brigado, não. O problema é que você pode falar o que não quer quando tá nervoso. Isso é verdade, né, Sandra? É. Você prefere?

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0: 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Bruna Biancardi revelou que quando briga com o Neymar, prefere dormir brava e esperar a poeira baixar antes de conversar. E aí, eu quero saber de você, dormir brigado com o parceiro ou com a parceira para resolver as coisas só no dia seguinte, funciona? Sim ou não, hein, Silvia Leigo de São Simão?
1: Olha, Thiago Rodrigo, eu tô por fora do assunto, porque eu, Silvia Leigo de São Simão, eu tava lá no quarto arrumando as coisas, que já ontem eu fiz faxina, hoje
0: já lavei bastante aí?
1: Roupa, as roupas de frio, o sol tá quente em São Simão, Ribeirão, Franca, não sei aí? Batatais, que não passou no IBTV. Aqui mas eu, quando acontece não. Umas coisas dessa, eu sou estouradona, eu já rodo a baiana na hora.
0: Sério?
1: Eu não bebo e nem fumo, mas eu rodo a baiana, imagina se eu bebesse. Mas não sou contra quem bebe e fuma, não. Um abraço, querido.
0: Valeu, querida.
1: Ai, que saudade da Cissa, do Rodolfo. Às vezes eu levanto tarde e o Rodolfo já foi embora.
0: Cissa tá chegando frio, daqui a pouco. Cedo,
1: não, só quando eu vou pro médico. Um abraço, eu gosto muito da sua voz, do seu programa. Querida. É elegante, é charme. Seu programa tem charme. Música romântica, Silvia. Apaixonada. Eu não tenho vergonha da minha voz. Eu faço leitura na igreja. Na igreja católica.
0: Legal.
1: E faço parte da acolhida também, de acolher as pessoas na porta e entregar o folheto. Eu e meu marido, Luiz Soriano. Eu sinto muito feliz. Não tenho vergonha da minha voz. Ah, é essa que Deus me deu.
0: Mas sua voz é linda,
1: um abraço,
0: Silvia.
1: Um beijo no fundo do seu coração.
0: Sua voz é linda.
1: Você é uma pessoa nota mil, maravilhosa.
0: Você também.
1: Cadê a Cissa? Cadê o Rodolfo? Cadê a outra turma?
0: Da educadora,
1: que eu quase não conheço.
0: O Rodolfo foi pra área de lazer, né?
1: Domingo. Eu amo o programa dos domingos. Mas eu acordo tarde, aí já vou para assistir a missa de Aparecida.
0: Ah, boa tarde, Silvia. Um beijo, Silvia. Fica com Deus, tá? A gente também gosta muito de você. Viu? O Rodolfo foi pra área de lazer dele, que no final de semana ele vai pra área de lazer, não chama ninguém, né? A Cissa já chegou aqui, foi lá no estúdio da TV pegar um churrasquinho. Ela acha que eu não sei, mas tá lá. E daqui a pouco ela vai estar aqui com a gente também, apresentando Tarde de Sucessos. Que gostoso receber esse carinho, né? É muito bom. Tá preocupado.

segunda-feira, às 9 horas da manhã. Só agradecer o carinho de todos vocês. Pedir desculpa também se não deu tempo de colocar você aqui na nossa participação. Mas a Cissa tá chegando na área e vai continuar aqui fazendo companhia pra gente, apresentando o Tarde de Sucessos. Ó, um final de semana abençoado pra você. Muita luz nos seus caminhos. Que Deus proteja, tá? Proteja você sempre. Vai com Deus, vai com fé, que tudo dá certo. E continue por aqui na rádio que pega bem, hein? A número 1 do Brasil. Brasil, Brasil. Tchau, até

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5: Olha eu chegando por aqui no seu sabadão. Cissa de Paula, em ZYD 832, canal 272, Educadora Batatá, São Paulo.
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5: 27 de junho, 25 graus, na melhor eu vou que vou.
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1: Ótima tarde pra você. Finalzão de semana gostoso, caprichado e no talento aqui estamos. Com tantas coisas boas, uma programação caprichadinha pra você curtir juntinho com a gente, aonde você estiver. Bota animação, bota animação, hein, gente? Bom, galerinha, nessa tarde, uma tarde linda, maravilhosa, abençoada e tudo demais pra você. Tudo de melhor mesmo. Então bora juntos nessa programação, já curtindo Tarde de Sucessos.

0: Luciano Felipe Amorim, novidinho. É muito bom ouvir novidinho, muita coisa, né? Agora deixa eu te falar que educadora pega bem, sabia? 2h20. 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Daqui a pouquinho eu tô de volta e a gente vai falar de esportes.
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3: Oi, 12h25. Agora é hora de falar de esportes. 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
3: Ontem teve a definição de mais três grupos na Copa. No grupo G, Egito e Irã empataram em 1-1. Bélgica goleou a Nova Zelândia por 5-1. Bélgica e Egito se garantiram na próxima fase. O Irã ainda precisará fazer as contas para saber se vai conseguir. No grupo H, Cabo Verde e Arábia Saudita empataram em 0-0. A Espanha fez 1-0 em cima do Uruguai. Espanha e Cabo Verde se classificaram, tá? Uruguai é a primeira seleção sul-americana a ser eliminada no Mundial. Fechando os jogos de ontem, Senegal. Olha, gente, é goleada essa Copa, hein? Senegal fez 5-0 no Iraque. E a França goleou a Noruega por 4-1. Franceses e noruegueses se classificaram. Neste sábado tem a definição de mais três grupos. No grupo J, a Argentina pega a Jordânia e a Argélia encara a Áustria. Duelos agendados para as 23 horas. No grupo K, Congo e Uzbequistão. E a Colômbia pega Portugal. Os dois jogos às 20h30. Fechando a terceira rodada da fase de grupos, tem jogos pelo grupo L. Croácia terá pela frente Gana e a Inglaterra pega Panamá. Os dois duelos estão agendados para as 18 horas. Amanhã, domingo, já começa a fase 16avos. A África do Sul pega o Canadá às 16 horas. Único jogo de amanhã. Agora, quem perder, tá fora. E fazer bonito daqui pra frente, hein? Próxima educadora nos esportes, às 15h30. 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
4: 2:30. Deixa eu mandar beijo pra galerinha que tá chegando aqui. Beijo, beijo, beijo. Pra Laís, que tá na sintonia. Tudo de bom pra você, minha linda. Ela já pediu o quê? Alô, Vigi. Tá sempre alta, né? Adriana também tá na sintonia. Beijo, Dri. E ela também já pediu aquela...

melhor não cantarem. Eu não canto, eu só tiro o sarro dessa mão. Não, gente, a voz dela é o máximo, né? Já parei, produção. Quem também tá aqui? Júlio Leone! Um pagodinho, Júlio!

caprichar no pagodinho. Quem mais? A Tânia, essa maravilhosa também tá aqui. A Tânia chegou. Tânia, o que você tá fazendo de bom hoje, Tânia? Tânia, cadê você? Ai, ela tá no café. Cafezinho gostoso, hein, Tânia? Hoje é dia de bolinho também, Tânia. Aquele bolinho caprichado. Silvia Leigo, essa maravilhosa tá aqui. Chegou chegando. E ela falou que ela adora. Veio eu e o Thiago juntos. Vai demorar um cadinho agora, viu, amiga? Vai demorar um cadinho, eu já tô com muita saudade, viu? Já tô. Ai, gente, sério. Eu e o Thiago agora só pra lá de agosto. Nossa, produção, como é que a gente vai ficar sem fofocar? Tudo isso? Tô achando graça, não. É que agora, Silvia, é férias do João e depois vem as férias de Rodolfinho, que Cícero de Paula vai madrugar aqui com vocês. E eu vou ter que aprender a fazer café aqui pra galera, né? Porque o meu café é chafé, então eu quero só ver. Vai mandando receita de café aqui, gente. Porque eu gosto daquele café, gente, sério. Eu gosto de chafé, não vem com café forte, não. A galera vai ter que aprender. Tomar meu chafé. Minha água com açúcar. Vai mandando a receita aí, gente, como é que faz café aqui, porque eu apanho, viu? Apanho bonito num café. Gente, linda desse meu Brasil, a Renata, você também tá ligadinha? Olha lá, toca, pião. Você também gosta, né? Ô, Rê, você tem que cantar essa daí. Vamos cantar todo mundo junto?

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Essa música... É. Eu vou mandar de eu pra eu, pode ser? Vou mandar. Educadora pega super bem. 2h45, pega bem, fala de RS, Autoelétrica e Mecânica. 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Galerinha, daqui a pouquinho eu tô de volta e com

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3: É pra você participar, votar e escolher a sua preferida. Duas opções, hein? Duas. E você vota através do Zap Educadora. 99986-1023. A primeirinha com Gênesis. Invisible Touch. Nossa, essa eu viajei, hein? E a segunda opção, Jota Quest, Acende o Farol. Vai ouvindo aquela beiradinha, vai ouvindo e vem votando.
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0: Animal Touch Genesis. E você vai votando em qual? Deixa eu ver a galerinha que tá aqui participando. Oi, Simone! Ótima tarde pra você, Simone! Tudo de bom aí no seu sabadão? A Simone falou que dançou muito essa. A primeirinha, né? Só não conta a minha idade, né? Não revela, não precisa, né? Um beijão aí pra você. Ô, Eliel, tudo bem, Eliel? Ótima tarde, ótima tarde.
1: Oi, joia preciosa, tudo bem?
0: Eu tô, e você?
1: Sábado, olha só, vamos de música 1, viu? Quero saber que dupla com os nossos ouvintes, meu amigo Danilo Pereira, música do bar.
0: Tá.
1: João Luiz, Thiago Rodrigues, Rodolfo Musquer e...
0: E?
1: A princesa mais linda,
0: ah, educadora. Muito obrigada.
1: Paula, educadora, pegando super bem com a maravilhosa Cissa de Paula.
0: Valeu,
1: também.
0: Hein? Beijo. Quem mais aqui votando? Ó, o Vanderlei. A primeira opção, Vanderlei. Também não era da sua época, né? Imagina. Ai, que fofura. Ele mostrou aqui o cachorro dele. Que gracinha. Vanderlei não tá afim de trabalhar hoje, não. Vanderlei, hoje é sábado. Hoje não é dia de trabalhar, Vanderlei. Já é hora de descansar. Um abração aí pra você. Como que é o nome dele? Ah, nós recolhemos ele da rua. Ai, gente, ele é muito lindo, Vanderlei. Mas ele é muito lindo. Que fofura. É? Ah, tá. Você nasceu bonito, não rico. Ah, tá. Entendi. É, esse é o maior detalhe, né? Falo nada pra você. É o Zeus. Como ele é lindo. Muito lindo, Zeus. Um abraço aí. Bom finalzão de semana, hein? Quem? Ele tá tirando sarro de mim porque eu vou fazer café. Eu sei fazer café sim, viu, Vanderlei? Você não vem tirando sarro de mim, é o que eu sei. Não é aquelas coisas. Mas quebra um galho. Claudinei! Oi, meu amigo! Ótima, ótima tarde pra você. Tá votando também na primeira indicação. Nossa, essa fez história, né? Genesis fez história. Que é isso? Quem mais aqui tá participando? Sim, isso aqui é Cauã do Pet Shop C. Pet Shop C, C&A, ligadinho aqui na educadora, olha ele, ele já pediu a sua aqui e ele votou na música 2, aí, obrigada pela sua participação, tudo de bom no seu sabadão, obrigado pela presença também, viu? Bom, em falar nisso, bora curtir aquela beiradinha da segunda.
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0: Conexão Jota Quest demais. Acende farol, acende farol. Quem tá acendendo o farol e quem tá votando aqui? Deixa eu ver. Ai, quem tá votando aqui? Fala, Roberta. Ótimo, ótimo sabadão pra você. Coisa boa, tá em casa curtindo Educadora aí, ó. De boa. Coisa boa. Também tá votando aí na primeira indicação. Beijão, tá? Quem mais? A Gigi também chegou por aqui. Dá tempo, Gigi, dá tempo. Também. Galerinha tá gostando de recordar, né? Um beijo pra você. 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

0: 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Educadora pega super bem. Vai ficando por aqui. 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
8: Ótima tarde pra você, que sabadão lindo! Bora comigo? Cissa de Paula, em ZYD 832, canal 272, Educadora.
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8: 27 de junho, 26 graus, na melhor sintonia sempre.

negócio delicado. Hugo Henrique, Ana Castela, educadora pegando super bem. 3h22, que bom que você tá pegando bem. Agora deixa eu falar pra você o que pega bem. 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Daqui a pouquinho eu tô aqui pra te contar babado, você já sabe, né?

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2: Tá na hora daquele babadinho, babadinho, babadinho que você adora. Você sabe, né, que a gente também gosta de contar um babado. E como, gente? E como? E esse babado, eu quero o seu pitaco. Eu quero saber de você. E olha só, Angelina Jolie tá revelando tantas coisas. Né? E ela tá revelando várias situações. Ela revela o seguinte: pela primeira vez desde o fim do seu casamento com Brad Pitt, que completará uma década em setembro, Angelina Jolie, ela falou abertamente sobre sua vida afetiva. Ela revelou que está há 10 anos sem namorar depois do divórcio. É isso mesmo. Durante a divulgação do seu novo filme Vidas Entrelaçadas, a atriz de 51 anos revelou que optou por não se envolver romanticamente com ninguém e ao longo desses 10 anos, contrariando as pessoas, seus fãs e quem mais que pensa alguma coisa, ela falou que ela não tem nada, não. Não quis coisar. Namorar alguma coisa. Lesco, lesco, uma amizade colorida, nada, nada, nem uma amizade colorida. Contrariando aí as especulações da imprensa internacional, ninguém consegue provar nada. A mulher não quer nem uma amizade colorida, você não tá entendendo? 10 anos. Eu fico pensando, e você aí, 10 anos, você aguentaria ou não aguentaria? Fala sério.

Eu vou me abster dessa pergunta. É claro que não, né, produção? Meu amor do céu, né? 10 anos, aí você tá judiando de mim, né? Pelo amor de Deus, ninguém me aguenta. Eu ia estressar tanto.

gente. Você imaginou o que seria de você, 10 anos, assim, comportada? Virou fleira, né, filha? Você virou fleira, você tá no celibato, o que que tá acontecendo? 10 anos. A Elisângela falou, e a Cedra, que eu não vou responder, não. Abafa o caso. Vou dizer o seguinte, Elisângela, ninguém ia te suportar, né? Eu te falo nada. Educadora, pegando bem aí na sua tarde, o seu finalzão de semana, coisa boa. Educadora. Roseli, olha ela por aqui. Oi, Roseli, ótima tarde pra você, com tudo de bom, tá? No seu finalzão de semana. A Michelle falou que ficaria insuportável. Ela teve coragem de dizer. Olha, confessou, a Michelle falou que ficaria insuportável. Mas não é. Ai, ai, ai, vocês são demais. Olha, gente, não, fala sério, aí eu fico pensando, Angelina Jolie já não gosta de tomar banho. Aí ela não tem um relacionamento desses 10 anos, eu fico imaginando que ela já não, ela não gosta, né, produção? Ela não gosta de tomar banho, de lavar o cabelo, escova. Vamos falar sério, a mulher é bonita de nascença, mas ela não cuida. Então vamos falar sério. A mulher não gosta de tomar banho, a mulher não gosta de escovar o dente. Aí você fica pensando, não tem um relacionamento 10 anos, você imagina como é que ela tá, né? Um cheiro agradável. Sabe quando a pessoa abre a boca pra conversar, você fala, Deus céu, morreu alguém aqui? O defunto já tá daquele jeito. Sinceridade, Angelina Jolie, não sei o que seria, filha, de você, 10 anos. É, eu acho que ela só toma banho quando faz filme, porque aí tem que gravar, aí o pessoal fica em cima. Mas é verdade, produção, ela tem equipe já preparada. Pro dia que ela passa muito sem tomar banho, a equipe já joga ela na banheira, porque ela não gosta mesmo, não. Já é contrato isso, ela paga pra funcionário fazer. Aí você fala assim, um mulherão desse, gente, maravilhosa, incrível e linda, não gosta de tomar banho, não gosta de escovar dente. Aí 10 anos sem namorar, filha do céu. Também te conta onde é que tá com teia de alho. Vamos curtir, educadora, porque aqui pega bem.

0: Santana no abalo emocional. O Educadora pega bem 3h43. Você tá aqui curtindo, né? A melhor. Eu sei. Tem muita coisa boa aqui com a gente. Então, daqui a pouquinho, você já sabe, daqui a pouquinho a gente vai falar de esportes. Então, fica antenadinho aqui, hein, que eu já volto.
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Copa do Mundo! Com o final da terceira rodada do Grupo H, 9 dos 16 confrontos da segunda fase da Copa do Mundo já estão definidos, né? Brasil e Japão, Cabo Verde e Argentina e França e Suécia são alguns dos jogos confirmados. Além disso, a Holanda de Memphis Depay encara o Marrocos, vice-líder do Grupo C, mesmo que o Brasil, né? Já a Noruega enfrenta a Costa do Marfim. Quem vencer pega Brasil ou Japão. A Alemanha, por sua vez, encara o Paraguai. E a Austrália terá pela frente o Egito. Um dos anfitriões, o Canadá, encara a África do Sul. Outro dono da casa já tem o seu rival conhecido. Os Estados Unidos enfrentam a Bósnia. Etapa inédita aí na Copa do Mundo. A segunda fase é a etapa prévia aí às oitavas de final. O goleiro Muslera quebrou o voto de silêncio dos jogadores do Uruguai e desabafou após a eliminação e a falha que teve na derrota por 1-0 para a Espanha. O recordista de jogos no Mundial pelo país disse que pediu desculpas no vestiário pelas falhas durante o torneio no Canadá, Estados Unidos e México. Depois da falha, Muslera, foi substituído no intervalo do jogo. Próxima educadora nos esportes, Segundona. 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
6: Que bom te ver por aqui nessa tarde de sabadão. E ó, a galerinha comentando o babado que eu quero ver. Quero ouvir, né? A galerinha comentando o babado. Gente, que eu faço com essa mulherada? A Michelle disse o seguinte: Cissa, se ela não toma banho, se ela não escova dente, depilar, então não tá no, não tá no script. Talvez não, né? É meio difícil, né? Eu também acho que não deve estar assim no script dela, não. Sandra, oiê!
7: Oi, Cissa, boa tarde.
6: Tudo bem? Boa tarde.
7: Saudade de você, querida.
6: Eu também.
7: Meu anjo, deixa eu te falar uma coisa. Será que ela tá há 10 anos sem namorar por preguiça de tomar um banho antes? Porque dá um tapa na coruja, algo parecido assim, assim, tá limpinha, né?
6: Gente, essas mulheres!
7: Você, sabe o que eu queria que você tocasse pra mim?
6: Sim.
7: Aquela música, Eu Era.
6: Eu Era. Pode deixar, já tá anotadinho aqui, Sandra, um beijão. Daqui a pouquinho tem modão, já tá aqui pra você, tá? E a Laura de Franca, olha ela que linda!
8: Boa tarde,
6: boa.
8: Cissa.
6: Tudo bem?
8: É bom saber que você tá aí. Ai, que legal. Música, programa ao vivo é isso, né? Adoro. Deixa eu te falar, é a avó Laura de Franca. Também, ela teve a pachorra. Eu sou mais antiga, então uso as,

0: assim, meio esquisitões. Mas ela teve a pachorra de se mutilar dos dois seios. Entendeu? Como é que ela vai se apresentar também a um homem?
1: Ai, ela...
0: Eu jamais teria coragem também de fazer isso. Pensa bem. Ah, com medo de um futuro câncer. Ué, mas espera a coisa chegar primeiro, meu Deus. Vão confiar em Deus, você não acha, não? Então, agora que você falou aí que ela não gosta de tomar banho, não gosta de escovar dente. Ah, minha filha. Então, isso daí, eu não sei nem que nome você dá a isso tudo, viu? Uma boa tarde pra você. Gostaria de te conhecer, linda. Sua voz é muito bonita. E eu também.
1: Obrigada,
0: já faço,
1: viu?
0: Igualzinho você faz pela manhã.
1: Pela manhã.
0: Agradece a Deus do modo bem festivo, igualzinho você falou.
1: Ai,
0: que faz.
1: Ai, que coisa boa.
0: Beijo, fica com Deus,
1: Papai,
0: vó Laura.
1: Papai fica feliz, viu, vó Laura? Papai fica feliz. Já acordo pulando na cama, numa felicidade. Olha eu aqui, tô viva! Mais um dia, vambora! Eu acordo fazendo festa, eu adoro acordar. Mais um dia, papai, vambora. Que bom, Laura, eu fico muito feliz. E é assim mesmo, eu tenho certeza que o papai também fica feliz, né? Quando a gente fica empolgado com a vida. E bora viver, bora curtir, bora. Porque aqui na Educadora é bom demais, hein?
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6: Agora sim, estralando modão. Cícia de Paula, em ZYD 832, canal 272, Educadora Batatais, São Paulo.
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6: Sabadão, final de semana, 27 de junho. Bora que bora.
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2: É isso aí, é hora do nosso EMC. Hora de modão caprichado, hora de muita moda e é pra você curtir de montão. Então, bora lá aproveitar, né? MC, começando agora na sua Educadora.

0: 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Educadora pega bem, 4h25, tá pegando bem aí, né? Tá pegando sabadão, sabadão, caprichadão no seu sabadão. Daqui a pouquinho eu tô de volta, viu? Com mais, muito mais.
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0: Bora, minha gente, bora fofocar que a gente gosta. Vai, vamos falar sério. A gente gosta, você gosta.
9: Ai, caramba!
0: Gostamos de fofocar. Bom, gente, se não bastasse uma avó baiana falando dos ETs, agora aparece uma tal de Lene e ela afirma que Michael Jackson tá vivo. Uhum. Né? E ela fala o seguinte, que ele está lá na casa dele, vivendo de baixo aí, porque na casa dele tem uma estrutura subterrânea e ele tá ali de baixo, dessa estrutura, tá lá de baixo, vivendo e lá e pronto, acabou. A vidente também declarou acreditar que o artista poderá reaparecer em breve, afirmando que o momento vai chocar o mundo. Lene ainda defendeu Michael Jackson das acusações, enfim, de várias situações. Ela falou que ele tá vivo, vivinho da Silva. Michael morreu no dia 25 de junho de 2009, aos 50 anos, após uma parada cardíaca provocada por intoxicação, né, por ajuda aí de medicamentos. Mas ela falou que não tá, tá vivo, tá lindo, tá vivo. Tá vivo e ele vai aparecer e vai surpreender o mundo. Olha, gente, eu acho que essas pessoas não têm o que fazer, né? Né? Tá querendo mídia aí, né, minha filha? Também é outra querendo mídia também, né? O Michael Jackson. A gente viu o quê? Ai, gente, eu não sei o que eu penso, viu? Eu não posso falar o que eu penso. É, realmente, o espírito dele tá vivo, então vamos falar sério, né? É. Eu tô achando que é nesse sentido que ela deve ter falado, não é que ela não colocou ali uma vírgula, né? Pode ser isso. Aí daqui a pouco, daqui uns dias, ela aparece na imprensa falando, não, gente, vocês não entenderam. Eu quis dizer que o espírito dele tá vivo. Vocês vão ver, é uma questão de tempo. É uma questão de tempo, tá? Então é.

0: vou falar nada não, viu? Eita, Lelê!
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0: A Valéria tá aqui rindo de mim, né, Valéria? A Maria Tereza falou, já não duvido de mais nada.

0: César Menotti e Fabiano Memórias. É modão atrás de modão, hein? E daqui a pouquinho tem muito mais. É só ficar coladinho aqui nessa sintonia. Aqui pega bem.
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Edson e Hudson, tá aí pedido da minha amiga Silvia Leigo, curtindo a educadora, eita coisa boa! 5:05, segura que ainda tem muito mais moda por aqui e na companhia de Casa Nova Móveis e Acessórios.

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5: Boa, boa tarde, minha gente. Bora que bora, né? De mais moda. Por quê? Porque a gente gosta. Cissa de Paula, em ZYD 832, canal 272. Educadora? Gente, que gente linda desse meu Brasil. 27 de junho, 26 graus. Olha ela.

0: Ginigeno, é ginigeno. Eita, na educadora é moda, é moda, é moda. Ginigeno, bem, fica nervoso não. Pra que que você fica nervoso? Ô, Su, pra que que você tá nervosa? Tem nervosa? Não, né, Su? Onde nós estamos aí? Onde nós vamos? Eita.
1: Boa tarde, lindeza. Tudo Eita. Bem? Bora pegar a pista? Salles Oliveira, ainda batatais.
0: Tô dentro, tô dentro. Tô com você, gato. Tô com você, tô com você. Tá bom? Daqui a pouquinho eu tô de volta com moda e muito mais.
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0: Rick Renner, vem me namorar, né? Educadora pegando bem. Essa daqui foi especialmente, Simondão, pra turma do futebol Aras Café. A turma do abacaxizão, né, Júlio? Júlio Leone aqui na Educadora pedindo modo. Um abração pra vocês, obrigada pela companhia. Quem também tá pedindo modo é meu amigo... Rinaldo de Pratópolis. Tá pedindo Henrique e Juliano já pra você. Ó, tá começando a curtir férias? Que coisa boa! Educadora pega bem, a galerinha gosta de moda, né? Finalzão de semana, no capricho, com moda é melhor. 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
3: O que acontece na região?
4: É notícia agora.
5: E a Prefeitura de Ribeirão Preto retomou as visitas monitoradas à locomotiva Amália 12, após a conclusão da restauração do patrimônio histórico, cultural e ferroviário. Fabricada em 1912, a Maria Fumaça está instalada na mini estação ferroviária Luiz Henrique Pascoalim, no Parque Maurílio Biagi. As visitas para grupos acontecem de segunda a sexta-feira, das 10 da manhã às 16 horas, mediante agendamento. O público para visitar a locomotiva individualmente é sem necessidade de agendamento, pode ir a qualquer horário. Segundo a Secretaria Municipal de Cultura e Turismo, a restauração preservou as características e peças originais da locomotiva, mantendo aí o valor histórico do equipamento. Olha que passeio legal para você fazer em família.

0: Gente, é moda, linda, hein? Chitãozinho, Chororó, Zé Ramalho, sinônimos. Bom, vai ficando por aqui, Casa Nova Móveis e Acessórios, mas tá de volta na segundona, né, com a gente. 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
2: Oi! Bora que bora nessa noite com moda. Cissa de Paula, em ZYD 832, canal 272, Educadora Batatais, São Paulo.
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2: Sábado, 27 de junho, 25 graus, na melhor.
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2: É isso aí, minha gente, hora de Boteco. Bora botecar? Bora que tá na hora, né? E a galerinha já tá aqui esperando moda, moda, moda atrás de moda. Então bora comigo aqui na Educadora. Aqui pega bem.
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0: Gente, é moda pra mais e moda, e mais e moda. 6h22, boa noite, turminha. Quem já tá no churras, quem já tá em festa, quem tá em festa junina aí? Daqui a pouquinho eu vou pra minha. Eita, lelê, lelê, lelê, lelê. Bom, gente, daqui a pouquinho tem mais moda aí pra você, viu? Daqui a pouquinho eu tô de volta.
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2: É hora de boteco, a noite gostosa na sua educadora. Moda mais moda mais moda. Deixa eu mandar Lozinho, Roseli, Michele, Viviane, fala! José Carlos também tá curtindo educadora. Então bora que bora, mais moda aqui pra vocês.
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0: na Avenida Boiadeira. Moda mais moda mais moda, né, gente? E você continua com a programação gostosa. Ai, gostosa, gostosa, mais gostosa. No seu finalzão de semana, aqui na Educadora, fica aí nessa companhia gostosa, vai. Educadora sempre pega bem. Te vejo na segunda. Um beijo a partir das 2 da tarde. Fica com Deus, com ele eu tô indo. Beijo, beijo, beijo, beijo. Tchau, tchau.
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